0: em áreas remotas ou de difícil acesso. Essas unidades realizam procedimentos clínicos, ações de prevenção e promoção da saúde bucal, ampliando o acesso à população aos serviços do Sistema Único de Saúde. E o presidente Lula participa daqui a pouco dessas entregas lá em Juazeiro do Norte. Mariana e Luciano.
1: Obrigada, Nazi Brum, pelas informações ao vivo aqui na Voz do Brasil.
2: Uma obra estratégica que promete reduzir custos no transporte e aumentar a competitividade do Brasil.
1: Também lá no Ceará, o presidente Lula entregou hoje mais 100 quilômetros da ferrovia transnordestina.
2: Quando pronta, ela vai transportar mais de 30 milhões de toneladas de cargas por ano, integrando o Nordeste aos principais corredores logísticos do país.
3: A bordo de um trem, o presidente Lula visitou as obras da Transnordestina, no Ceará, e entregou mais 101 quilômetros da ferrovia, no trecho entre Acopiara e Quixeramobim. Também foram entregues 100 novos vagões graneleiros, fabricados pela indústria nacional, para o transporte de grãos e fertilizantes. Outros 433 ainda serão produzidos. Lula anunciou também investimentos de R$ 600 milhões para acelerar a execução da obra e destacou o impacto da ferrovia no desenvolvimento econômico da região.
4: Essa é uma estrada de ferro vital para a perspectiva de desenvolvimento dessa região. Ela envolve o estado do Piauí, envolve o estado de Pernambuco, envolve o estado do Ceará. Mas o Rio Grande do Norte disse que é um pedacinho dela também. Alagoas, que é um pedacinho da estrada de ferro, Rio Grande do Norte, que é um pedacinho. Se isso aqui der certo, vai ter um pedacinho para todo mundo, porque essa é a obrigação nossa de levar possibilidade de desenvolvimento para as pessoas desse país.
3: Com a entrega dos novos trechos, a ferrovia passa a contar com 777 quilômetros concluídos. Quando finalizada, em 2027, a Transnordestina terá 1.206 quilômetros de extensão, desde o Piauí até o Ceará, atravessando 53 municípios nordestinos e consolidando um novo eixo logístico. Dos 15 bilhões de reais estimados para concluir a obra, a ferrovia recebeu 11 bilhões até maio deste ano. O ministro dos Transportes, Jorge Santoro, lembra que investir em ferrovias é melhorar a vida da população.
5: Ferrovia cria um fenômeno chamado aglomeração. Juntar atividades econômicas, juntar equipamentos públicos, reduzindo o custo, aumentando a produtividade, melhorando a vida das pessoas.
3: A Transnordestina terá capacidade para transportar mais de 30 milhões de toneladas de carga por ano, reduzindo o custo com transporte e fortalecendo o escoamento de grãos, fertilizantes, combustíveis, cimento e minério. Reportagem Graziele Bezerra.
1: E hoje o presidente Lula esteve em Luiz Gomes, no Rio Grande do Norte, para inaugurar o túnel Major Salles, uma das obras mais importantes do ramal do Apodi, que vai levar água ao oeste do Rio Grande do Norte e reforçar a segurança hídrica da região.
2: O ramal do Apodi vai beneficiar cerca de 750 mil pessoas em 54 municípios dos estados do Rio Grande do Norte, Paraíba e Ceará.
6: Com 6,5 km de extensão, o túnel Major Salles vence o trecho mais complexo do ramal do Apodi e faz a ligação entre a Paraíba e o Rio Grande do Norte. A estrutura recebeu investimentos de mais de R$ 85 milhões e terá capacidade para transportar até 20 metros cúbicos de água por segundo. O ramal faz parte do projeto de integração do Rio São Francisco e, quando concluído, vai beneficiar cerca de 750 mil pessoas em 54 municípios do Rio Grande do Norte, Paraíba e Ceará. Uma obra complexa que vai levar água e desenvolvimento para a região, disse o ministro da Integração e do Desenvolvimento Regional, Valdez Góes.
7: O ramal do Apodi foi R$ 1,5 bilhão. Só o túnel Major Salles foi mais de R$ 80 milhões para fazer. Para a água chegar, matar a sede e produzir emprego e renda.
6: Mais do que uma grande obra de engenharia, o túnel representa esperança para uma região marcada por longos períodos de estiagem. A chegada das águas do Velho Chico significa mais segurança para o abastecimento das cidades, fortalecimento da agricultura e melhores condições de vida para quem convive há décadas com a seca. A ministra da Casa Civil, Miriam Belchior, lembra que foram anos de empenho para realizar o maior projeto hídrico do país.
8: Nós fizemos um número gigantesco de reuniões para resolver problemas. Quantas vezes eu sobrevoei o Eixo Norte e o Eixo Leste para ver o andamento das obras? Foram muitos anos para a gente garantir que essas obras estejam hoje beneficiando a população aqui do Rio Grande do Norte.
6: O túnel Major Salles integra o trecho final do ramal do Apodi. Ao todo, o projeto de integração soma 477 quilômetros de canais em dois eixos. Com a obra, 12 milhões de pessoas vão ser beneficiadas em 390 municípios de Pernambuco, Paraíba, Ceará e Rio Grande do Norte. É água para a população do semiárido, mais produção e mais dignidade a quem sempre precisou conviver com a escassez e a fome, disse o presidente Lula.
4: Eu fico imaginando a quantidade de séculos que o povo do semiárido espera água. A seca é um fenômeno da natureza que a gente não briga com a natureza. Mas a fome, por conta da seca, é falta de credibilidade e de caráter de quem governa o país ou os estados.
6: No Rio Grande do Norte, o governo do Brasil também entregou 20 ônibus escolares por meio do novo PAC. Os veículos vão reforçar o transporte de estudantes, principalmente nas áreas rurais. Reportagem Pablo Mundim.
1: As empresas estatais federais brasileiras tiveram lucro de quase 170 bilhões de reais em 2025.
2: Um aumento de 45% em relação ao ano anterior.
1: Mais recursos e também mais investimentos para políticas públicas de apoio ao cidadão.
9: O lucro acumulado em três anos se aproxima dos 484 bilhões de reais. Os dados estão no relatório agregado das empresas estatais de 2025, divulgados nesta quinta-feira pelo Ministério da Gestão. Quase 5% de toda a riqueza produzida no país foi resultado de investimentos das estatais federais. 2025 também marca o crescimento dos investimentos dessas empresas. São 115 bilhões e 900 milhões de reais, um aumento de 115% comparado a 2022. A Conab, por exemplo, executou o maior programa de aquisição de alimentos da história. Foram compradas aproximadamente 88 mil toneladas de alimentos em 2025. E a Petrobras atingiu a maior produção de petróleo desde quando foi criada. De acordo com a secretária de Coordenação e Governança das Empresas Estatais, Elisa Leonel, para além do lucro expressivo e da contribuição com o orçamento do país, o impacto social dessas empresas é bem claro no dia a dia da população brasileira.
10: A Embrapa, com a pesquisa agropecuária, que gera uma segurança alimentar e uma produtividade no campo brasileiro inestimável. As empresas hospitalares, que têm prestado apoio fundamental ao SUS, são cerca de 51 hospitais nas redes hospitalares de empresas estatais federais. E os aeroportos regionais, por exemplo, que a Infraero gere e que são necessários num país de dimensão continental.
9: Outro ponto de destaque é a atuação de estatais como o Serpro, que usa as melhores tecnologias para garantir soberania digital, processando e armazenando em território nacional os dados dos brasileiros. Reportagem Carlos Oliveira.
2: O Bolsa Família traz impactos na saúde dos beneficiários.
1: Foi o que mostrou estudos da Fiocruz com organizações parceiras.
2: O risco de morte materna, por exemplo, é 30% menor entre quem é atendido pelo programa.
11: Reduzir a pobreza faz bem para a saúde. A conclusão é de um conjunto de pesquisas da Fiocruz, que analisou os impactos do Bolsa Família na saúde dos beneficiários ao longo dos últimos 10 anos. Os dados foram divulgados em revistas científicas e mostram a relação entre o programa de distribuição de renda e a redução da mortalidade e da incidência de diversos tipos de doenças em populações vulneráveis, como exemplificou o pesquisador da Fiocruz, Maurício Barreto.
12: Desde a mortalidade materna, a mortalidade infantil, a nutrição infantil, a doenças infecciosas como a tuberculose, HIV/AIDS, hanseníase, né? Ficou muito sólido a ideia de que há um efeito positivo do Bolsa Família na saúde da população brasileira.
11: Entre mais de 4 milhões de bebês nascidos vivos, as gestantes beneficiadas pelo Bolsa Família apresentaram uma probabilidade 11% menor de ter bebês com baixo peso. E o risco de morte por causas relacionadas à gravidez e ao parto foi até 31% menor em comparação com aquelas que não recebiam o benefício. Segundo os pesquisadores, o resultado está associado ao maior acesso ao pré-natal e aos serviços de saúde estimulados pelas condicionalidades do programa. Como explica Rafael Osório, secretário de Avaliação, Gestão da Informação e Cadastro Único do Ministério do Desenvolvimento e Assistência Social, Família e Combate à Fome.
13: As gestantes têm que fazer o pré-natal, as nutrizes têm que levar suas crianças recém-nascidas para fazer o acompanhamento do desenvolvimento, a medição do peso e da altura para saber se a criança está se desenvolvendo bem, a vacinação, a condicionalidade, ela traz a família para o serviço.
11: Ainda entre os achados das pesquisas, está que o risco de morte por doenças cardiovasculares diminuiu 4% entre beneficiários do Bolsa Família. As hospitalizações por abuso de álcool e outras drogas caem 17%. Já os riscos de desenvolvimento de HIV caem 41%, enquanto a probabilidade de morte pela doença é 39% menor. No caso da tuberculose, beneficiários do Bolsa Família tiveram incidência 41% menor da doença. As pesquisas utilizaram dados do Cadastro Único para Programas Sociais do Governo Federal, referentes a cerca de 96 milhões de cidadãos brasileiros, cruzados com informações sobre nascimentos, hospitalizações, notificações de doenças e óbitos. Reportagem Luana Karen.
1: E foi lançada hoje também a terceira edição da Pesquisa Nacional de Saúde 2026.
2: O estudo realizado pelo IBGE e Ministério da Saúde vai investigar o estado de saúde, hábitos de vida e utilização dos serviços de saúde em mais de 140 mil domicílios do país.
1: A edição deste ano traz novidades como a coleta de biomarcadores, como sódio, colesterol, hemoglobina glicada, além de sorologia para chikungunya.
2: A pesquisa começa a ser feita na segunda-feira, dia 6 de julho. E os resultados vão orientar políticas públicas, apoiar a gestão do Sistema Único de Saúde e monitorar metas nacionais na área.
1: O governo do Brasil segue com ações humanitárias na Venezuela, atingida por terremotos que já causaram a morte de mais de 2 mil pessoas.
2: Um hospital de campanha da Marinha foi montado em La Guaira e equipes brasileiras estão oferecendo atendimento, incluindo internação, módulo pediátrico e estrutura voltada a doenças infecciosas.
1: A capitão de Mariguerra, Marisa Martins, fala sobre a estrutura de atendimento.
14: A gente tem uma capacidade agora, nesse momento, de até 20 internações por até 48 horas. Temos uma capacidade de 2 leitos de CTI. Conseguimos fazer em torno de 150 atendimentos por dia. Temos um pequeno centro cirúrgico que a gente consegue fazer pequenos procedimentos. O que a gente está vendo muito nesse momento, desde quando a gente chegou até agora, são os pós-traumas, né, que não tiveram assistência depois que foram atendidos, primeiro atendimento, e foram embora. Então a gente está pegando essa segunda fase, pessoas que já são de doenças crônicas, diabéticos, hipertensos.
2: O governo federal também tem transportado toneladas de insumos em saúde e purificadores de água até a Venezuela.
1: A exportação de produtos de defesa brasileiros ultrapassou US$1,8 bilhão no primeiro semestre do ano.
2: Uma alta de 29% se comparado ao mesmo período de 2025.
1: Os produtos já chegaram a 150 países por meio de 130 empresas exportadoras.
2: Entre os produtos exportados estão aeronaves, armamentos leves, munições e serviços de engenharia.
1: Para o secretário de Produtos de Defesa do Ministério da Defesa, Heraldo Luiz Rodrigues, esse crescimento foi impulsionado por ações de incentivo do governo do Brasil.
15: Nós estamos investindo bastante, não só a defesa, mas todos outros ministérios investem também na aplicação de recursos para o desenvolvimento tecnológico das nossas empresas de defesa. Esse desenvolvimento, ele capacita as empresas a terem produtos no estado da arte para poder ser vendido. Então, produtos de defesa com alta qualificação e com boa operacionalidade para uso. Então, isso começa aí um processo de fortalecimento das indústrias.
2: Mais de 64 mil procedimentos médicos e sociais foram realizados pela Força Aérea Brasileira em regiões de difícil acesso na Amazônia.
1: A Operação Excelsior percorreu uma rota estratégica pelo interior do Amazonas e do Pará para levar atendimento especializado e exames.
16: O exercício de campanha de emprego de logística, saúde e intendência operacional, o Excelsior 2026, realizou 64.119 procedimentos médicos e sociais em comunidades de difícil acesso, levando atendimento especializado, exames e suporte à população ribeirinha. A ação foi realizada em parceria com a organização não governamental Voluntários do Sertão e percorreu uma rota estratégica pelo interior da Amazônia, passando pelos municípios de Itacoatiara e Parintins, no estado do Amazonas, e chegando na etapa final em Oriximiná. O brigadeiro médico Alexandre de Araújo Melo, comandante do exercício, traz mais detalhes.
17: Os principais desafios foram as grandes distâncias e dificuldades de acesso na Amazônia, o elevado volume de pacientes, a necessidade de assistência multidisciplinar, a limitada oferta local de exames e procedimentos especializados e a garantia da continuidade do cuidado. Esses desafios foram superados por meio de planejamento logístico integrado, emprego de estruturas temporárias de atendimento, atuação de equipes multiprofissionais, mobilização de especialistas e equipamentos, utilização de telemedicina e articulação com as redes locais de saúde para encaminhamento e acompanhamento dos casos mais complexos.
16: Para atender essas comunidades, a FAB mobilizou um hospital de campanha e uma estrutura de apoio logístico capaz de transportar equipamentos, medicamentos e profissionais de saúde para a região. Balsas da Comissão de Aeroportos da Região Amazônica foram utilizadas no transporte de materiais, enquanto equipes de apoio garantiram a montagem e o funcionamento da estrutura. Além do atendimento médico, a operação contou com ações de acolhimento social e assistência religiosa, oferecendo apoio aos moradores e também às equipes envolvidas na missão. Reportagem Gabriel Pinheiro.
2: Já está em funcionamento a plataforma informa.br para facilitar o acesso a informações públicas do Poder Executivo Federal.
1: Criada pela Controladoria Geral da União, a ferramenta utiliza inteligência artificial para localizar dados disponíveis em diferentes portais do governo e assim apresentar os resultados em um único ambiente.
2: Pelo informa.br, o cidadão pode pesquisar informações sobre áreas como saúde, educação, transporte, segurança e benefícios sociais.
1: Caso o conteúdo não esteja disponível, também é possível registrar e acompanhar pedidos diretamente pelo sistema.
2: Saiba mais sobre a nova plataforma em informabr.cgu.gov.br.
1: Aprender uma nova língua de forma gratuita e direto pelo celular ou computador já é uma realidade para muitos brasileiros que utilizam o MEC Idiomas.
2: A plataforma ultrapassou as 560 mil matrículas em todo o país.
1: O programa do Ministério da Educação agora vai ser integrado ao programa Idiomas Sem Fronteiras para ampliar o acesso dos estudantes.
18: O MEC Idiomas ultrapassou a marca de 564 mil matrículas ativas em todo o país. A plataforma gratuita do Ministério da Educação oferece cursos de inglês e espanhol em formato online, com aulas que vão do nível básico ao nível avançado e podem ser acessadas pelo portal ou aplicativo. Do total de matrículas, mais de 426 mil são para cursos de inglês e cerca de 138 mil para espanhol. Os estudantes têm acesso a teste de proficiência, trilhas de aprendizagem, exercícios, recursos de inteligência artificial para praticar conversação e comunidades de estudo. A plataforma vai ser integrada ao programa Idiomas Sem Fronteiras, fortalecendo a Política Nacional de Ensino de Línguas. A iniciativa busca ampliar o acesso gratuito ao aprendizado de idiomas, melhorar a proficiência dos estudantes e apoiar a formação acadêmica e profissional em todo o país. Para se inscrever, acesse gov.br/MEC.
19: Claudio Mário Carvalho, para a Voz do Brasil.
2: O aplicativo pode ser baixado pelos sistemas iOS ou Android. Já a plataforma pode ser acessada pelo site mecidiomas.mec.gov.br.
1: E as inscrições para o ProUni, o Programa Universidade para Todos, abrem no dia 7 de julho.
2: O programa é destinado a quem procura vaga em instituição de ensino superior privada.
1: Saiba quem pode participar.
20: O Ministério da Educação publicou o edital do processo seletivo do programa Universidade para Todos, o ProUni, para o segundo semestre de 2026. As inscrições são gratuitas e estarão abertas de 7 a 10 de julho, exclusivamente pela internet no endereço acessounico.mec.gov.br. Para se inscrever, é necessário ter completado o ensino médio e ter participado das edições de 2024 ou de 2025 do Exame Nacional do Ensino Médio, o Enem. No exame, o candidato deve ter tirado, no mínimo, 450 pontos na média das 5 provas, sem ter zerado a redação. O edital veda a inscrição para quem declarou ter participado do Enem na condição de treineiro, ou seja, para quem fez o exame apenas para autoavaliação antes mesmo de concluir o ensino médio. Para fins de classificação e pré-seleção no ProUni, será utilizada a edição do Enem em que o estudante conseguiu a melhor média. O resultado da primeira chamada vai ser divulgado no dia 15 de julho no endereço acessounico.mec.gov.br/ProUni. Já a segunda chamada sairá no dia 5 de agosto. Reportagem Júlio César de Oliveira.
2: Mais investimento na educação superior no país.
1: O Ministério da Educação anunciou mais R$90 milhões para fortalecer as universidades federais.
2: Do total, R$70 milhões vão ser destinados às ações de extensão universitária. Os recursos vão ser distribuídos entre 69 universidades federais e poderão financiar atividades que aproximem o ensino da comunidade.
1: Outros R$20 milhões vão ser destinados à criação de cuidotecas, espaços de acolhimento para crianças que funcionarão no período noturno.
2: Mais brasileiros no mundo digital.
1: Pesquisa do IBGE revela que no ano passado, 95% dos lares brasileiros tinham internet.
2: É o maior percentual da pesquisa, com um aumento de 1,3 ponto percentual em relação ao ano anterior.
1: O crescimento foi mais acelerado nas áreas rurais e a região norte apresentou o maior aumento no percentual de domicílios com banda larga fixa.
2: A conexão discada, aquela feita pela rede de telefone, foi de apenas 0,2% no Brasil.
1: De acordo com o Ministério das Comunicações, pela primeira vez, mais de 90% da população com 10 anos ou mais utilizou a internet.
2: E essas foram as notícias do Governo do Brasil.
1: Uma realização da Secretaria de Comunicação Social da Presidência da República.
2: Com produção da empresa Brasil de Comunicação.
1: Fique agora com as notícias do Poder Judiciário e do Congresso Nacional. Boa noite.
2: Boa noite para você. Até amanhã.
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23: STF homologa plano de reestruturação da Comissão de Valores Mobiliários.
24: STJ restabelece condenação da banda Aviões do Forró ao pagamento de danos morais por uso não autorizado de música.
23: Para a Justiça do Trabalho, motorista de ônibus não acumula função por atuar também como cobrador.
24: Boa noite, eu sou Marcela Luiz.
23: E eu sou Walter Lima.
24: O Supremo Tribunal Federal homologou o plano emergencial de reestruturação da Comissão de Valores Mobiliários, a CVM, apresentado pela União.
23: A elaboração do plano foi determinada pelo Tribunal no âmbito da ação que questiona dispositivos de lei sobre a taxa de fiscalização dos mercados de títulos e valores mobiliários. Marcelo Della Libera.
25: O relator do caso é o ministro Flávio Dino. Em maio, ele determinou que a arrecadação futura da taxa de fiscalização passasse a ser destinada à CVM, observada a desvinculação das receitas da União, e proibiu novas retenções pelo Tesouro Nacional. Na mesma decisão, o ministro também determinou que a União apresentasse dois planos de reestruturação da autarquia. O primeiro, de caráter emergencial, foi este, homologado nesta quinta-feira. O segundo, de médio prazo, deverá ser apresentado em até 90 dias. Na nova versão, a União elevou as metas de julgamento de processos administrativos para o segundo semestre de 2026, apresentou o cronograma para a incorporação de 30 novos servidores aprovados no Concurso Público Nacional Unificado e previu a criação de um fórum permanente entre a CVM e o Banco Central para aprimorar a fiscalização de mercados como os de fintechs, tokens e criptoativos, criadas por inovações financeiras.
24: Banda Aviões do Forró terá de indenizar por danos materiais e morais autores da música Pra Lavar.
0: Essa condenação foi restabelecida pelo STJ. Fátima Uchoa.
3: Os autores da música ajuizaram ação por danos materiais e morais, alegando que a obra foi gravada e executada em público sem autorização e que trechos do refrão foram empregados em material publicitário de uma marca de cerveja sem identificação da autoria. O Tribunal de Justiça de Pernambuco manteve apenas a condenação por danos materiais, mas a quarta turma do STJ restabeleceu sentença que concedeu também reparação moral de R$100 mil, avaliando que o uso indevido da música gera dano moral sem necessidade de prova de abalo psicológico, independentemente de eventual valorização ou desvalorização da música com o uso pela banda Aviões do Forró. A relatora foi a ministra Isabel Galotti.
24: Para a Justiça do Trabalho, motorista de ônibus não acumula função por atuar também como cobrador.
0: Esse é o entendimento unânime da Justiça do Trabalho, Mila Amaral.
4: A quinta turma do TST isentou a empresa Aviação Redentor do Rio de Janeiro de pagar adicional ao motorista. Ele trabalhou por 7 anos na empresa e alegou que nos fins de semana, além de dirigir, também fazia o trabalho de cobrador nas folgas dos colegas. Por isso, pedia 30% a mais no salário. O Tribunal Regional do Trabalho do Rio acatou o pedido do motorista, mas o TST reverteu a decisão. Isso porque esse tipo de situação já é um tema de consenso para o Tribunal, ou seja, é de entendimento unânime que diz que as funções de motorista e cobrador são complementares e compatíveis.
24: Justiça determina a cassação de chapas por fraude à cota de gênero em município de Rondônia.
0: A ação foi ajuizada pelo Ministério Público Eleitoral. Vanessa Pereira.
5: As decisões do Tribunal Regional Eleitoral de Rondônia confirmaram que houveram fraudes à cota de gênero por parte das legendas do PDT e Agir no município de Pimenta Bueno, em Rondônia, durante as eleições de 2024. O tribunal acolheu os argumentos do MP Eleitoral e reconheceu que os partidos usaram candidaturas femininas fictícias apenas para preencher o percentual mínimo de 30% exigido pela legislação, sem o real propósito de disputa eleitoral. Na decisão, a Justiça determinou a anulação dos votos das legendas do PDT e Agir para o cargo de vereador e tornou dirigentes e candidatas inelegíveis por 8 anos.
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24: Uma boa noite.
0: E até amanhã.
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8: Eu sou Paula Groba.
26: E eu sou Humberto Pinheiro.
8: E estes são os destaques de hoje do Jornal do Senado, que começa agora.
26: Senado vota MP de 266 milhões e meio para as cidades atingidas por enchentes em Minas Gerais.
8: Rede de Proteção à Mulher passa a ter prioridade no recebimento de alimentos.
26: Sancionada lei que inclui Ayrton Senna entre os heróis da pátria.
8: Boa noite.
26: Boa noite.
8: Além de proteção e abrigo, mulheres que escapam da violência doméstica precisam ter acesso à alimentação. E para ajudar nesse acolhimento, uma nova lei garante prioridade no abastecimento de alimentos às casas-abrigo e aos centros de atendimento às vítimas.
26: A norma teve origem em um projeto da senadora Tereza Leitão. Os detalhes com Marcela Cunha.
27: Com a nova lei, a rede de acolhimento a mulheres em situação de violência doméstica e familiar passa a ter prioridade no abastecimento de alimentos alimentos distribuídos pelo Sistema Nacional de Segurança Alimentar e Nutricional, o SISAM. A regra vale especialmente para centros de atendimento integral e casas-abrigo previstos na Lei Maria da Penha. A medida também alcança os dependentes das vítimas, como filhos e outras pessoas sob seus cuidados. O texto teve origem na proposta da senadora Tereza Leitão, do PT de Pernambuco, que lembrou que a ideia é reforçar a rede de proteção, garantindo a alimentação durante o período de acolhimento.
6: Destacando que é mais uma forma de garantir apoio, acolhimento às mulheres vítimas de violência. Essa é uma luta grande que precisa ser travada em todas as frentes.
27: Já a relatora, a ex-senadora Augusta Brito, do Ceará, afirmou que a medida ajuda a fortalecer a rede de atendimento para que mulheres em situação de violência tenham condições de deixar o ambiente de agressão com apoio e dignidade. A expectativa é que a prioridade no fornecimento de alimentos ajude a manter em funcionamento os serviços que recebem mulheres e crianças em situação de risco.
9: E a Comissão de Direitos Humanos aprovou um projeto que evita que a indenização paga pelo agressor à vítima de violência doméstica saia do patrimônio comum do casal.
10: Atualmente, a lei já prevê, por exemplo, o ressarcimento ao SUS pelo agressor de possíveis custos de tratamento de saúde da vítima devido às agressões. Repórter Rodrigo Rezende.
11: Quando for definido pela justiça que um agressor indenize a mulher vítima da agressão e essa for sua esposa, os recursos para o pagamento não poderão ser retirados dos bens em comum do casal, no caso, por exemplo, de um casamento em comunhão de bens. Esse é o objetivo de um projeto aprovado pela Comissão de Direitos Humanos do Senado. A relatora, senadora Jussara Lima, do PSD do Piauí, apontou que essa é uma questão de justiça. Ela teve seu relatório lido na CDH pela senadora Damaris Alves, do Republicanos do Distrito Federal.
12: Sem essa cautela, poderia ocorrer uma distorção evidente. A vítima seria formalmente indenizada, mas na prática, parte do valor indenizatório sairia de seu patrimônio.
11: Atualmente, a lei já prevê, por exemplo, o ressarcimento ao SUS pelo agressor de possíveis custos de tratamento de saúde da vítima devido às agressões. O projeto será analisado agora pela Comissão de Constituição e Justiça.
9: O episódio envolvendo um pedaço de vidro em um copo de água de uma professora, colocado por alunos de uma escola municipal de São José dos Campos, no interior de São Paulo, reacendeu o debate sobre a segurança dos profissionais da educação.
10: No Senado, a Comissão de Constituição e Justiça aprovou um projeto que endurece as penas para crimes cometidos contra profissionais das áreas de educação e saúde. Os detalhes com o repórter Bruno Lourenço.
13: O projeto de lei eleva o homicídio, lesão corporal grave ou morte contra esses profissionais no exercício de suas funções ao patamar de qualificado e, consequentemente, ao rol dos crimes hediondos. Além disso, aumenta as penas para lesão corporal, ameaça, constrangimento ilegal, desacato e injúria. O relator, senador doutor Irã do Progressista de Roraima, defendeu que o endurecimento penal é pedagógico e urgente para conter o sentimento de desamparo que assola essas categorias essenciais ao desenvolvimento social do país.
14: O aumento dos casos de agressões a trabalhadores da saúde e da educação demonstra que os mecanismos jurídicos e institucionais atualmente disponíveis são insuficientes para assegurar um ambiente de trabalho digno e seguro para esses profissionais.
13: O crime hediondo impede benefícios como anistia, graça ou indulto e torna a progressão de regime prisional muito mais rigorosa.
9: E um grupo de senadores quer agilizar a votação em plenário e antes do recesso do projeto que regulamenta a educação domiciliar no Brasil.
10: A proposta que trata do homeschooling está sob análise no Senado desde 2022 e já mobilizou manifestações favoráveis e contrárias da sociedade. O parecer da relatora é pela aprovação. A repórter Raíssa Abreu conta os detalhes.
15: O senador Eduardo Girão, do Novo do Ceará, um dos que assinou o pedido de urgência, disse que o ensino domiciliar precisa de uma definição, já que muitas famílias que já praticam o chamado homeschooling têm vivido em insegurança jurídica. Em 2019, o STF decidiu que a modalidade não é inconstitucional, mas que precisa ser regulamentada por uma legislação específica.
28: Enquanto a gente não cumpre o nosso papel no Senado, famílias estão sendo aí intimidadas por militantes ideológicos do judiciário, inclusive com até prisão, pedido de prisão, né, porque essas famílias não estão conseguindo se regulamentar porque o Senado não age.
15: Quem não concorda com a liberação da prática, como o professor Romualdo Portela, teme que as crianças e adolescentes percam o direito ao convívio com a diferença proporcionado pelas escolas.
1: A educação domiciliar é uma privação de direito destas crianças, porque elas não são preparadas para viver num mundo em que necessariamente elas terão que se haver com uma pluralidade de comportamentos, de crenças, de modos de encarar a vida.
15: Eduardo Girão informou que o pedido de urgência está sendo negociado com o presidente do Senado, Davi Alcolumbre.
8: O Senado aprovou hoje a medida provisória que destina 266 milhões e meio de reais para a reconstrução da zona da Mata Mineira, atingida pelas fortes chuvas de março.
26: Os recursos serão usados na recuperação de moradias e serviços públicos e no pagamento de auxílio a famílias afetadas. A reportagem é de Douglas Castilho.
2: Do valor total, uma parte será aplicada diretamente em ações de resposta e reconstrução de infraestrutura emergencial, como habitações, escolas e unidades de saúde destruídas pelas tempestades, e o restante será convertido em pagamento de uma parcela única de R$ 7.300 para cerca de 5 mil famílias elegíveis. A votação da MP foi viabilizada após uma rápida articulação do Congresso Nacional, e o presidente do Senado, Davi Alcolumbre, explicou a urgência da análise da matéria.
1: O estado de Minas Gerais, a zona da Mata Mineira, perderia a possibilidade de utilizar esse crédito para minimizar os danos e os impactos causados pelaquela tragédia natural. Não seria razoável um Estado da Federação que sofreu com uma tragédia não ter condições de minimizar os danos e os impactos causados por essa tragédia a centenas e milhares de pessoas.
2: Com a aprovação nas duas casas do Congresso, o texto que segue para a promulgação assegura o repasse imediato das verbas que serão alocadas pelo Ministério da Integração.
8: Uma lei que teve origem num projeto do Senado inscreveu o nome de Ayrton Senna da Silva no livro de heróis e heroínas da pátria.
26: Tricampeão mundial de Fórmula 1, Senna já era patrono do esporte brasileiro e agora passa a integrar o memorial que homenageia brasileiros e brasileiras que marcaram a história do país. Repórter Henrique Nascimento.
16: Ayrton Senna da Silva agora faz parte do livro dos heróis e heroínas da pátria. A lei nasceu de um projeto apresentado no Senado pelo senador astronauta Marcos Pontes, do PL de São Paulo. Tricampeão mundial de Fórmula 1, Senna já é patrono do esporte brasileiro. Para uma geração inteira, ele marcou as manhãs de domingo com vitórias, emoção e a bandeira do Brasil no alto do pódio. Marcos Pontes comemorou a nova lei e lembrou o orgulho que Senna despertava nos brasileiros.
17: Eu sei que pelo menos os mais velhos acordavam no domingo, como eu, para assistir o Ayrton Senna. Não era nem a Fórmula 1, era o Ayrton Senna vencendo, colocando a bandeira do Brasil lá em cima.
16: O senador Nelsinho Trade, do PSD de Mato Grosso do Sul, afirmou que Senna deixou um exemplo de dedicação, ética e fé.
18: Esse é o legado e é o segredo que o Ayrton deixou dentro de mim.
16: O livro dos heróis e heroínas da pátria fica no Panteão da Pátria em Brasília e reúne nomes que marcaram a história do país.
26: Edição de Paula Groba e trabalhos técnicos de João Lira, o Jornal do Senado fica por aqui. Acompanhe agora as notícias da Câmara dos Deputados. Boa noite.
8: Boa noite e até amanhã.
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19: Câmara estende proteção de direitos a plantas desenvolvidas geneticamente.
20: Comissão amplia repasses a municípios e fundos para regiões sul e sudeste.
19: Projeto de lei que equipara a misoginia ao racismo vai avançar com urgência.
20: Deputados aprovam medidas de apoio aos exportadores e contra enchentes.
19: Boa noite. Câmara aprova medidas provisórias que destinam recursos para a saúde de policiais, apoio a empresas exportadoras e para recuperação após enchentes em Minas Gerais. A repórter Daniele Lessa acompanhou as votações.
0: O plenário da Câmara aprovou 3 medidas provisórias que destinam recursos para a saúde de policiais, apoio a empresas exportadoras e para recuperação após enchentes que aconteceram em Minas Gerais no início do ano. Uma das medidas provisórias direciona recursos arrecadados com as empresas de apostas conhecidas como bets para o Fundo para Aparelhamento e Operacionalização das Atividades Fim da Polícia Federal, o FUNAPOL. O repasse dos recursos das bets será gradual, 1% em 2026, 2% em 2027 e 3% a partir de 2028. Além disso, o governo federal fica autorizado a repassar até R$ 200 milhões ao FUNAPOL ainda em 2026, utilizando recursos livres do Tesouro Nacional. Esses recursos poderão ser usados para custear a saúde dos servidores da Polícia Federal, da Polícia Rodoviária Federal e da Polícia Penal Federal. O projeto ainda permite que recursos do FUNAPOL sejam usados para pagamento de retribuição por atividade extraordinária a servidores da Polícia Federal. Segundo o governo, o objetivo é garantir financiamento estável para a segurança pública e promover a valorização e a proteção da saúde dos profissionais. Relator da medida provisória, o deputado Aloysio Mendes, do Republicanos do Maranhão, destacou que os servidores das polícias federais enfrentam riscos elevados, desgaste físico e pressão psicológica, o que justifica as medidas de proteção à saúde e valorização profissional.
3: Fazendo um gesto importante para nossas polícias da União, Polícia Federal, Polícia Rodoviária Federal, Polícia Penal Federal, que prestam um relevante serviço à sociedade e que agora, com a aprovação da SMP agora, terão a sua saúde mais bem cuidada, dos seus familiares, essa profissão que é tão desgastante, que causa tantos prejuízos à saúde dos nossos profissionais.
0: Outra medida provisória aprovada cria novas regras para fortalecer linhas de financiamento do Plano Brasil Soberano para empresas afetadas por instabilidade internacional, razões geopolíticas ou aumento de tarifas comerciais. Os recursos de até R$ 15 bilhões poderão atender exportadoras de bens industriais, produtos agropecuários, pesca, aquicultura, florestas plantadas, recursos minerais e setores industriais relevantes para o comércio exterior. Ao defender a aprovação da MP, a deputada Érica Cocai, do PT do Distrito Federal, falou da importância de investir na indústria nacional como forma de proteger o país de oscilações nos preços internacionais.
4: De crédito de 15 bilhões, que visa desenvolver a indústria nacional, absolutamente fundamental, que visa fazer frente ao que nós estamos vendo com a crise, com a guerra do Irã, para que nós não tenhamos os efeitos deste processo na elevação do próprio combustível, que o Brasil possa se proteger.
0: O plenário também aprovou a medida provisória que destina crédito extraordinário de R$ 266 milhões ao Ministério da Integração e Desenvolvimento Regional para ações de recuperação e apoio financeiro às famílias afetadas pelas enchentes e deslizamentos que atingiram a Zona da Mata de Minas Gerais no início do ano. As três medidas provisórias serão analisadas em seguida pelo Senado. Da Rádio Câmara de Brasília, Daniele Lessa.
5: Luiz Lima, do Novo do Rio de Janeiro, critica os gastos do governo federal com publicidade institucional e afirma que os recursos deveriam ser destinados a áreas prioritárias. Ele afirma que a campanha oficial tem caráter político e não reflete a realidade da população.
7: Para Luiz Lima, as peças publicitárias divulgam informações enganosas sobre temas como segurança pública, combate ao feminicídio e economia. Ele também afirma que o aumento dos preços e a perda de poder de compra contradizem a mensagem divulgada pelo governo.
21: Votação.
5: A Câmara aprovou o aumento do prazo de proteção de direitos sobre plantas desenvolvidas geneticamente. O repórter Antônio Vital acompanhou a votação.
23: O plenário da Câmara aprovou o projeto que amplia de 18 para 25 anos os direitos de propriedade sobre sementes e mudas desenvolvidas geneticamente de videiras, árvores frutíferas, árvores florestais, árvores e plantas ornamentais e cana-de-açúcar. A proposta altera a Lei de Proteção de Cultivares, que é o nome que se dá às variedades de plantas desenvolvidas ou selecionadas por meio de técnicas de melhoramento genético. Cultivares apresentam características como resistência a pragas, maior produtividade, adaptação ao clima ou sabor melhor, o que as diferenciam de outras plantas da mesma espécie. A proposta aprovada mantém o prazo de proteção dos direitos de cultivares das demais espécies vegetais em 15 anos. A legislação determina o pagamento de royalties pelos produtores às empresas que desenvolvem os cultivares. Prevê exceções, como no caso do produtor que reserva sementes para uso próprio, sem fins comerciais, ou para o pequeno produtor que multiplica as sementes por conta própria e as troca com outros agricultores familiares. O projeto aprovado exclui os produtores de cana-de-açúcar que exploram a área de até 150 hectares da obrigação de pagar os royalties. Exclui ainda os pequenos produtores de plantas ornamentais. O relator, deputado Arnaldo Jardim, do Cidadania de São Paulo, diz que as mudanças eliminam distorções que hoje afastam o investimento na produção de novos cultivares, como no caso de florestas de eucaliptos e pinos. Segundo ele, cultivares desse tipo demoram até 20 anos para serem desenvolvidos e o prazo menor de proteção dos direitos desestimula as empresas a desenvolverem novas espécies.
6: Cada vez que você faz o desenvolvimento de uma nova variedade, de um novo cultivar, você tem que ter investimentos em pesquisa. Então é normal que você cobre um royalties por aquilo que é a utilização dos novos cultivares. Qual era o grande desafio? Você ter um justo equilíbrio. Você não poderia ter um período dessa cobrança de royalties muito pequeno, porque não compensaria, e você não poderia ter também esse período muito extenso, porque você restringe o acesso a essas novas variedades.
23: O relator acatou o pedido de deputados do PSOL e do PT e excluiu do pagamento de royalties sobre cultivares os pequenos produtores de plantas ornamentais. Para o deputado Tarcísio Mota, do PSOL do Rio de Janeiro, a medida vai beneficiar mais de 800 mil pessoas. O projeto, que amplia de 18 para 25 anos os direitos de propriedade sobre cultivares de videiras, árvores frutíferas, árvores florestais,

0: Ele também não concorda com a classificação da proposta pelo governo como uma pauta bomba.
1: Santim Roveda, do União do Paraná, cobra mais apoio ao agronegócio e critica o corte de verbas para o Plano Safra. O congressista avalia que a redução das verbas para custeio e seguro rural vai deixar os produtores desprotegidos, especialmente diante de previsões climáticas severas.
0: Santim Roveda cita o Paraná como exemplo de logística, cooperativismo e exportações a ser implementado em outros estados, mas lamenta que o excesso de impostos federais tire a rentabilidade de quem trabalha e gera riqueza no campo e na cidade.
2: Economia.
1: Deputados concordam com representantes de micro e pequenas empresas sobre a atualização geral da tabela do Simples e não apenas dos limites do MEI. A reportagem é de Luiz Cláudio Canuto.
3: Representantes de micro e pequenas empresas criticaram o projeto do governo de atualização dos limites de faturamento do microempreendedor individual, o MEI, e cobraram uma atualização geral da tabela do Simples. A proposta do governo chegou recentemente à Câmara e se soma a outros mais de 30 projetos a respeito do tema. Pelo projeto do governo, o teto do MEI subiria dos atuais R$ 81 mil para R$ 110 mil em 2027 e R$ 140 mil em 2028. O projeto também permite que um MEI contrate até dois empregados por um salário mínimo ou piso salarial da categoria. Na Câmara, o tema já é analisado por uma comissão especial, onde o relator, deputado Jorge Guetem, do Republicanos de Santa Catarina, defende uma revisão geral do Simples e não apenas do limite do MEI. O presidente da Frente Parlamentar Mista do Ambiente de Negócios, Mendonça Filho, do PL de Pernambuco, concorda com a atualização da tabela do Simples Nacional para micro e pequenas empresas. A defesa da correção foi reforçada também pela presidente da comissão especial sobre o tema, deputada Anne Ortiz, do PP do Rio Grande do Sul. Desde a última atualização dos limites, em 2018, a inflação acumulada pelo IPCA é de 55,4%.
4: Não por conta de um crescimento real, não por conta de um crescimento orgânico, mas sim por um achatamento do teto por conta dessa inflação acumulada.
3: Segundo o relator do projeto sobre o MEI, deputado Jorge Guetem, se o ajuste da tabela se limitar à faixa do microempreendedor, o risco será de distorção do Simples.
5: É uma conta simples fazer. Por que que eu vou estar numa alíquota maior ali como micro e pequena empresa de 180 mil, se eu posso estar numa alíquota bem menor, né, que é o benefício que os MEIs têm? São contemplados, né? Então, elevando a 140.
3: Uma das ideias em debate prevê que o teto dos microempreendedores suba para R$ 140 mil. Já o das microempresas subiria de 360 mil para R$ 869 mil por ano. E o das empresas de pequeno porte passaria de 4,8 milhões de reais para 8,69 milhões de reais. Da Rádio Câmara de Brasília, Luiz Cláudio Canuto.
0: Maurício Marcon, do PL do Rio Grande do Sul, contesta os dados sobre o desemprego e a inflação anunciados pelo governo. Para ele, o discurso de crescimento econômico desconhece a realidade da população, que sofre com o aumento no preço dos alimentos e dos combustíveis.
1: Segundo a análise de Maurício Marcon, o cenário nacional é oposto ao anunciado, com um déficit acima de R$ 1 trilhão e com a dívida pública superando 80% do PIB, o que prejudica a criação de novas empresas, a geração de empregos e a produção nacional.
0: Doutor Fernando Máximo, do PL de Rondônia, celebra a aprovação pela Câmara de proposta de emenda à Constituição relatada por ele, que garante a imunidade tributária total para templos religiosos e suas entidades, como creches, asilos e orfanatos.
1: Doutor Fernando Máximo explica que a medida, agora sob análise do Senado, isenta de impostos a compra de bens e serviços, com os tributos pagos sendo devolvidos às entidades em 90 dias para reinvestimentos nas entidades de assistência social. Filantrópicas.
2: Desenvolvimento Regional.
0: Comissão Especial aprova aumento de repasses para municípios e criação de fundos para Sul e Sudeste. A repórter Noelle Nobre tem os detalhes.
6: Uma comissão especial da Câmara dos Deputados aprovou uma proposta de emenda à Constituição que aumenta o Fundo de Participação dos Municípios, o FPM, e cria fundos específicos para o desenvolvimento das regiões Sul e Sudeste. O parecer aprovado é do deputado Arnaldo Jardim, do Cidadania de São Paulo. A medida eleva de 50 para 53% a parcela da arrecadação federal de impostos que deve ser dividida com estados e municípios. Isso garantirá às prefeituras

0: seguras, uma quarta parcela extra de 1% do FPM a ser paga anualmente no mês de março. O relator, Arnaldo Jardim, acredita que os municípios hoje estão sobrecarregados.
1: A Constituição de 88 dá um sinal, mas a prática acabou se revelando ao contrário. Houve uma reconcentração de recursos na União. E isso não foi acompanhado da divisão de responsabilidades. Todas as novas políticas foram no sentido de repassar responsabilidades aos estados e municípios.
0: Além do reforço para as cidades, a proposta cria fundos constitucionais de financiamento para o Sul e o Sudeste, nos moldes do que já existe para o Norte, o Nordeste e o Centro-Oeste. Cada um desses novos fundos receberá 1% da arrecadação federal para financiar o setor produtivo local. Para evitar um choque nas contas públicas, a implementação será gradual, 0,5% em 2027 e o valor integral em 2028. A estimativa é que em 2028, cada novo fundo regional e o aumento do FPM representem separadamente um aporte de mais de 11 bilhões de reais. Agora, a proposta segue para o plenário da Câmara, como lembrou o presidente da Comissão Especial, deputado Cobalcini, do MDB de Santa Catarina.
2: A gente tem que agora fazer uma construção além daquela que nós construímos aqui na Comissão Especial. Precisamos estender para o Brasil.
0: A proposta que aumenta os repasses para os municípios e cria fundos de desenvolvimento para as regiões Sul e Sudeste precisa ser votada em 2 turnos no plenário antes de seguir para a análise do Senado. Da Rádio Câmara de Brasília, Noelle Nobre.
3: Saúde.
4: Paulo Soares, do Podemos de São Paulo, faz um apelo pela continuidade dos atendimentos no Hospital e Maternidade São José, de Barra Bonita. Ele alerta que o fechamento do pronto atendimento da unidade pode sobrecarregar outros hospitais e comprometer a assistência na região.
5: Paulo Soares também defende a atualização da tabela do SUS e mais investimentos na rede pública de saúde. Segundo o parlamentar, o financiamento adequado é essencial para garantir o funcionamento dos hospitais filantrópicos e das Santas Casas.
3: Justiça.
4: Deputados aprovaram regime de urgência para o projeto que equipara o ódio às mulheres ao crime de racismo. O repórter Antônio Vital explica.
6: Depois de muito debate em plenário, a Câmara dos Deputados aprovou regime de urgência para o projeto já aprovado pelo Senado, que prevê punições para a prática de misoginia, como é chamada a prática de ódio, desprezo ou preconceito contra as mulheres. O projeto inclui o crime de misoginia na mesma lei que já pune com pena de 2 a 5 anos de prisão sem direito à fiança, discriminação ou preconceito de raça, cor, etnia, religião ou procedência nacional. A coordenadora do grupo de trabalho que analisou a proposta, a deputada Tabata Amaral, do PSB de São Paulo, apresentou nova versão para o texto no início de junho, com alterações na proposta aprovada pelos senadores. Ela alterou principalmente a definição de misoginia. Tabata Amaral retirou os termos ódio e aversão previstos no projeto do Senado para caracterizar a misoginia. Na nova versão, misoginia é descrita como a prática, a indução ou a incitação de menosprezo ou discriminação contra a mulher que promova violência, negue sua igualdade de direitos ou ofenda sua dignidade em razão da condição de mulher. O texto aprovado pelo grupo de trabalho também prevê que o juiz poderá suspender temporariamente conta ou perfil na internet que estimular violência contra a mulher. No plenário, o regime de urgência foi aprovado com 293 votos favoráveis e 158 contrários, depois de muita discussão. Deputados da Frente Parlamentar Evangélica manifestaram preocupação com a possibilidade de pregadores religiosos serem enquadrados no crime de misoginia. Outros deputados disseram que a definição do crime é vaga e pode motivar censura. Foi o que disse a deputada Júlia Zanatta, do PL de Santa Catarina.
7: Ainda temos termos muito vagos que deixam a critério do juiz, e isso acaba numa perseguição. Me parece, sim, que é para perseguição religiosa, para calar opositores, mulher que é bandido na cadeia.
6: O texto do grupo de trabalho também aumenta as penas de calúnia, difamação e injúria quando praticados no contexto de violência familiar. E dobra a pena para postagens com incentivo à violência contra a mulher, quando praticados na internet com o fim de obter lucros. A deputada Tabata Amaral, coordenadora do grupo de trabalho, diz que está ouvindo lideranças dos partidos para chegar a um texto de consenso. Ela defendeu punição para quem incentiva a violência contra a mulher.
8: A gente vê o número de homicídios no Brasil cair, mas o número de feminicídios aumenta. E nós precisamos dar uma resposta. E essa resposta passa por enfrentar grupos de ódio que estão se articulando, especialmente no submundo da internet. Grupos de ódio que entenderam que você incentivar o estupro, você incentivar a violência, você atacar uma mulher, infelizmente, é uma forma de ganhar dinheiro, é uma forma de viralizar, é uma forma de vender um curso.
6: Com o regime de urgência, o projeto que prevê pena de até 5 anos de prisão para quem praticar o crime de misoginia pode ser votado diretamente no plenário da Câmara, sem passar pelas comissões permanentes da Casa. Da Rádio Câmara de Brasília, Antônio Vital.
3: Relações Exteriores.
5: Alencar Santana, do PT de São Paulo, critica a suposta submissão de políticos brasileiros a interesses estrangeiros, citando uma correspondência oficial de autoridade externa que trata da possibilidade de uma equipe de transição governamental brasileira ser colocada à disposição de outra nação.
4: Alencar Santana afirma que o documento menciona a entrega de riquezas estratégicas e de tecnologias como o PIX. Ele classifica a hipótese como traição à pátria, alerta sobre o risco de interferência externa nas eleições e defende uma postura firme na defesa dos interesses do Brasil.
5: Termina agora o Jornal Câmara dos Deputados, produzido pela Rádio Câmara, com trabalhos técnicos de Wellington Teles e apresentação de Cibele Comanetti e Márcia Aquilissardi. Uma boa noite para você.
4: Boa noite e a Voz do Brasil volta amanhã.
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2: Quintou direitinho, contagem regressiva pra sexta, hein? Bom com você, eu sou Alex Bono, até às 11 horas, estamos curtindo a mesma música, a melhor música.
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2: Vai ser mais uma pra conta, então anota aí porque o prêmio tá bom demais. Começando com Danilo e Davi.

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1: Arrocha! Cadê as mãozinhas de cima, balançando para um lado e pro outro? E será o Santana e Pablo? É. SJ do GG.

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0: comecinho de noite com forrozinho. Delícia demais da quarta aqui na Litoral, 10h40. Fechando essa sequência de 45 minutos, já estamos na edição premiada. O que a galera faz, criancinha? Que foi? Que foi? Não ouvi? Ah, tá bom. litoralfm.com.br é o site pra você. Vai lá, boa sorte. Daqui a pouquinho, ó, você no comando. Já pediu sua música? Não? Então pede.
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1: Conectado por todo o Espírito Santo, onde você vai ter. Isso é bom demais.
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1: Obrigado pela sintonia, eu sou Alex Bono. Litoral. E eu tô contigo agora, só obedecendo.
0: Você manda. Manda. A gente obedece.
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1: O WhatsApp é fácil. Em vez de você mandar agora aquela mensagem, quer dizer, a fofoca você pode contar também, mas em vez de você mandar agora para seu amigo uma fofoca, manda pra gente aqui uma música, que aí a gente vai fazer o tema dessa fofoca, fechou? Ou de qualquer outra coisa que você estiver vivendo nesse momento. Pensa aí, uma clássica, uma nova, uma atual, uma internacional, uma nacional, um rock, um... Já ia falar feijão tropeiro, cara, não. Um piseiro, acho que é melhor, né? Ai, meu Deus do céu, 27 99 96 10 50. Começo com quem?
5: Já que eu tô no comando, Alex Gomes, eu quero escutar Perfeito Pá do Belo. Ofereço pra minha esposa Ilson, aqui do bairro de Jabaeté. Eu sou Cristiane.
1: Ó, Cristiane, tá todo mundo na vibe do Belo, só não tem a sua música. Mas eu vou colocar essa que eu sei que você vai gostar também. Pagodinho das Antigas na Litoral.

0: Tá vindo com promoção aqui da Litoral, inclusive aos 45 premiados, valendo dois convites pra você curtir. Na verdade, não fala aqui, são dois, são ingressos pro Open Bar aí do Show do Belo, com mais camarim, mais smartphone pra você conhecer o cara. Que moral, hein? Quer? Só ver a sequência de 45 minutos. Fala, Cris!
1: Já que eu tô no comando, Alex Gomes, eu quero escutar Perfeito Pá do Belo.
0: Ah! Não, criancinha! Para tudo! Vamos começar de novo. A Cris eu já atendi, agora é outra pessoa. Muito obrigado. Vamos começar de novo falando com a Regina. Agora sim.
2: Ei, Alex Mono, boa noite, meu lindo.
0: Boa, sua linda.
2: Regina Claudiano de Itacora 1. E já que eu tô no comando, eu queria ouvir uma música do Lulu Santos. É, ainda vai levar um tempo. Eu acho que é esse o nome.
0: Vai levar... Acertou.

0: na Litoral do Mais. Que legal, o som do Lulu Santos, Assim Caminha a Humanidade, demais. Pena que não dá mais tempo de nada, ai meu Deus. Pensando, não te quero mais, né? É bom pra pensar, mas falar na cara da pessoa deve ser muito triste, né? Imagina, que sacanagem. Não te quero mais. Não, é um escândalo, né? Fazer na cara da pessoa. Quem mais aqui?
1: Uai. Boa noite, para todos os ouvintes da melhor rádio do Brasil, a Litoral.
0: Oi, tio.
1: Na Litoral, eu tô sempre legal. Meu amigo Alex Bono,
0: estamos,
1: como é que
0: aqui,
1: você tá, vai chegar?
0: Estou
1: fala
0: bem.
1: Pra nós.
0: E você?
1: É, já que é eu que tô no comando, eu tô na dúvida cruel aqui, se eu peço sinônimos de Zé Ramalho ou ponto G de Gustavo Lima. Bota ponto G pra nós aí, Alex Bono. Dá aquela moral.
0: Porra.
1: Uhul.
0: Ponto
1: já
0: G.
1: Pode dar play na sexta.
0: Uhul. Já pode, faltando um minuto é ótimo. Uma hora e cinco minutinhos. Estamos na contagem agressiva. O ponto G do Gustavo Lima eu não achei. John, vou ficar te devendo. Ponto G do Gustavo. Acho que só você e a

0: Zurita lá que sabe. É Zurita o sobrenome dela, acho que é, né? Ai, meu Deus. Tô de sacanagem. John, amanhã mais convites pro Belo, tá? Eu tô vendo que você quer aqui, Belo. Amanhã mais. Kelly Gomes, beijo pra você. Gostaria de ouvir a música do Bon Jovi, Live on a Prayer, dedicada aí ao noivo Fabrício. Ótima noite pra todos. Boa, Kelly. Pedido tá anotado aqui pro próximo, hein? Mas pede aí por áudio, hein, pede por áudio. Deixa eu rodar também aqui quem? Cadê nosso ouvinte Livino? Manda.
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0: Muito bem, boa, Livino. E é dessa forma que eu estou indo. E volta amanhã, se Deus quiser, às 6 horas. Obrigado pela companhia, tá? 6 horas da tarde. Mais cedinho daqui a pouquinho tem... Sol Costa Lossa, que saudade de Gleidinha, não, mas temos Solange Correia. O sol vai começar literalmente quando o sol raiar. Chega a ser uma poesia pra você nas ondas da Litoral. Arroba Alex Bono, tá? Segue lá no Instagram, muitos conteúdos legais, muitos mesmo, tá? Eu pelo menos curto, não é porque eu tô fazendo, não, acho que você vai gostar também. Tá com curiosidade? Vai lá, arroba Alex Bono, que você me ajuda. Nessa vibe aqui de sexta-feira, de Copa do Mundo, esse é o Malha Funk.
2: Brasil!
0: Eu vou, mas eu volto, se Deus quiser. Isso aqui é maravilhoso, cara. Tá 10h56, tá bom. Medo de perder a galera aí da audiência, será, criancinhas? Não, posso cantar aqui uma música, não tem problema, não, né? Ou não, melhor não, né? Tá bom.

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1: Boa noite, São Paulo!

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0: infelizmente não deu certo, né?
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0: Bom dia, eu sou a Sol e nós vamos juntinhos, grudadinhos até as 10 horas da manhã, com muita música, alegria. Vem ficar comigo, vem trabalhar junto comigo. E esse mês de julho é especial, aniversário da Litoral. 32 anos, há mais de 4 anos, em primeiro lugar no Ibope. E obrigada, gente. É você que é nosso ouvinte Litoral, o melhor do mundo, que tá aqui dando essa audiência toda pra gente. Parabéns por pertencer a essa família tão querida, tão gostosa, que é Litoral FM. Bora? Bora acordar, hein? Hoje é sexta-feira. Você tava querendo que ela chegasse? Pronto, ela tá aí. Então, bora, gente, que a sexta-feira chegou. É dia de espalhar boas energias, sorrir mais, aproveitar cada momento e celebrar mais uma semana vencida, né? Então vamos, que ela seja leve e cheia de motivos para agradecer. Bora comigo, hein? Bom dia!

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0: Na litoral, eu tô legal, 5 e 12, muito bom dia pra você que tá chegando agora, acordou? Bora lá, então escovar os dentinhos, tomar aquele banho gostoso, tomar café e partiu, hein? Partiu consulta, trabalho, mandar um beijo, um bom dia a você que é motorista da saúde, que tá trazendo os pacientes aqui pra Grande Vitória, pra qualquer cantinho do Espírito Santo. Deus abençoe seu dia, você caminhoneiro, carreteiro, que tá aí cortando as estradas do Espírito Santo. Vem com Deus, tá? E eu tô de carona com você. Obrigada aí, tá? Mandar um beijo, um bom dia aqui pra Wellington. O Wellington tá ouvindo a litoral e também Helena Mara de Bicanga. Helena.
1: Bom dia, meu raio de sol. Um bom dia aí pro Grupo Cadeira Cativa, todos que estão ligadinho. Pra Soninha, Claudineia, Zé Carlos da Inglaterra. Sextou, bebê. Ai. Que tenhamos uma linda e abençoada sexta-feira. Bom trabalho, solzinha. Beijo.
0: Beijo. Obrigada. Gente, sexta-feira é gostosa, né? Meu Deus, eu adoro. Ei, bom dia.
2: Aô, sol. Bom dia a todas as famílias litoral. É, sol, sextou, hein? Graças a Deus. Bora para mais um dia, que papai do céu nos abençoe. Nós é dia de trabalho, que dia de sol para todos nós. Sei, sol, fique com Deus. Tenha um bom dia, um bom trabalho. Deus, tchau, obrigado.
0: Amém, um beijo. Luiz Amendoim, bom dia.
3: Uhul, sextou, bebê. Uma sexta-feira e um final de semana abençoado para todos meus amigos ligados na litoral. Tô na litoral, tô legal. Um abraço, meu amigo Beto Penitente, Fério pelo apoio, meu amigo Lemar, minha amiga Rebeca, meu amigo Alessio, meu amigo Pezão e Tapinha, todos ligados na litoral de norte a sul do Espírito Santo, só da litoral, de 0 a 100, para não esquecer de ninguém. E vamos que vamos, minha amiga Sol. Uma sexta-feira abençoada para todos nós ligados na litoral, tô legal. Uhul.
4: Olá, Sol, bom dia.
0: Bom dia.
4: Sextou, hein? Nós já estamos por cá. E a sexta promete. Aos ouvintes, às cadeiras cativas, bom dia. Zé Carlos, Lenda Mara, Claudineia, Eliomar, Robson, bom dia. Sol, bom trabalho, fica com Deus. E até amanhã ou até segunda? Tênisinho e chinelinho, o que for, estamos por cá. Beijo, beijo, Sônia André Carlon. Acabei de fazer uma torta.
0: Nossa, a Sônia mandou uma foto, gente, de uma torta. Eu já tive o privilégio de comer essa torta da Soninha, coisa mais gostosa do mundo. Pensa naquela coisa agridoce, sabe? Eu não sei o que ela coloca lá, se é barbecue. Eu sei que é muito boa, muito gostosa as coisas que a Soninha faz. Ô, Soninha, amanhã é tênisinho, eu vou estar aqui, tá? Ó, 7 da manhã, amanhã 7 da manhã, não é madrugada não. Mas espero todo mundo aqui comigo, tá? Hoje e sempre.
5: Parceiro, hoje eu acordei com a ressaca dessa menina, viu?

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1: Bora, sextou! Sextou com oportunidade de emprego para você. Cine de Nova Venécia abriu mais de 30 vagas. Ajudante de obras, assistente administrativo, carpinteiro, motorista de caminhão e muito mais. Você que ficou interessado tem que procurar a unidade. Ela funciona de 8 da manhã até 5 horas da tarde, ali na Rua Jussara, número 10, Margarete. Cine de Barra de São Francisco abriu mais de 20 vagas. Coletor de resinas, auxiliar de cozinha, ajudante de pátio. E aí você que ficou interessado tem que enviar o currículo para o e-mail. Anota aí. currículo.bsf@cine.es.gov.br e também coloca o número do seu CPF, tá? Boa sorte para você!

0: Na Litoral, eu tô legal. Muito bom dia. É sexta-feira. A sexta-feira traz alegria, né? Diversão. Paz também para aquela pessoa que quer ficar num sítio, tranquilinho, com os animais. O importante é que você faça a sexta-feira a melhor da sua vida. Então, bora sextar comigo, hein? Muito bom dia para o Elton Araújo. Ele falou: Sol, ótima sexta-feira, manda um beijo para a galera da rodagem e para os motoristas da saúde. Ah, um beijo. Ah, da saúde de Rio Bananal. Mas eu estendo aqui o meu bom dia para todos os motoristas da saúde que trazem os pacientes aqui para Vitória ou para qualquer cantinho aqui do nosso Espírito Santo. Sejam muito bem-vindos e, ó, melhoras aí na saúde de quem tá vindo aqui fazer exame. Já deu tudo certo, tá? Beijo, bom dia pro Genimar de Pitanga.
1: Bom dia, Sol. Aqui quem fala é Genimar de Pitanga. Tô passando para desejar uma sexta-feira produtiva e abençoada para toda a família Litoral, para toda a família Cadeira Cativa, né? De A a Z, para não esquecer de ninguém, para Vera do Pula Pula, para Anny Lopes, Lelia Mara, a Soninha, para Rebeca, para Shed, a Rosângela, né? O Toninho, o Reco, o Jumal, o Mauri, o Estevinho, né? O Zé das Neves, o Chechel e toda essa galera aí que tá na escuta. Vamos pra cima da fé dessa sexta-feira, vamos com tudo, sempre com Deus no comando, podendo ajudar a gente e voltar. Isso é pra mim, pra você, pra sua família e pra sua equipe. Na Litoral, estou acima do normal, de bem com a vida. É nóis.
0: É nóis, Genimar. Beijo, bom dia. Ó, Zéria.
2: Bom dia, Sol. Bora trabalhar. Uma sexta-feira abençoada pra nós e bom final de semana pra quem vai folgar, né? Que eu vou estar trabalhando. Beijo, Sol.
0: Eu também.
2: Beijo. Flechal.
0: Beijo, gatona. Beijo também para Matheus Trevesani de Linhares. Bom dia.
3: Bom dia, amiga Sol. Matheus Trevesani. Um pouco de calor à noite, amiga, né? Tá muito frio, não. E você toda em Litoral. Gostei pra fazer semana, Sol.
0: Um beijo. Obrigada pela sintonia, tá? Beijo e bom dia aqui, ó, pro Alex. Ele tá em Canivete, Linhares.
4: Bom dia, Litoral FM. Bom dia, só. Fala aqui, Alex, aqui do Vila Maria, Canivete. Manda alô aí pra mim, só. Sextou. É, só, se puder, passa a música aí de Rick Renner aí, filha.
0: É linda, né?
4: É, eu amo muito essa música aí. Beleza? Que Deus abençoe nosso dia, que Deus dê muita força e saúde pra nós estar... conquistando nossos objetivos nesse dia. E eu tô na qual? Na melhor, que é a Litoral. Valeu, tamo junto.

0: apertado pro Leomar de Linhares, Elias Quartesano em Jaguaré, Antônio Gato Preto de Cachumirim, Beto Penitente, Jefferson dos Drinks, pro Marcos Gobi, Rebeca Andrade, Bill de Colatina, Nani Lopes, em Jacaraípe, Claudinei Novo México, Giovana do Alecrim.
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0: Pro Luciano Alves em São Roque do Canaã, Rafael tá em Balneário de Carapebus, Edivaldo Neves, pro Robert em Vila Velha, Praxedes da Praia da Baleia, Edneia Luz em Vila Nova de Colares, Hermes de Santorquato.
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0: Se liga na previsão do tempo. A sexta-feira de tempo firme em todo o Espírito Santo. O sol predomina entre poucas nuvens em todas as regiões, mas sem previsão de chuva, tá? As temperaturas seguem estáveis. Na Grande Vitória, mínima de 17, máxima de 30 graus. Agora no sul, máximas até 30 graus, hein? Na região serrana, mínima de 12 graus nas áreas mais altas. Agora já nas regiões norte, noroeste e nordeste, o tempo permanece seco, com máximas entre 29 e 30 graus.
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0: Se liga porque o governo do Espírito Santo assinou um acordo para recuperar um trecho da antiga ferrovia entre Viana e Marechal Floriano e dar início ao projeto do Trem das Montanhas. A iniciativa pretende transformar a antiga linha férrea em um novo atrativo turístico, fortalecendo assim o turismo e a economia da região serrana. Agora começam os estudos técnicos e o planejamento para a recuperação da estrutura.
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0: Se liga porque a Samarco, ela prorrogou o prazo para que as pessoas atingidas pelo rompimento da barragem de Fundão em Mariana solicitem a indenização simplificada de R$ 35 mil pelos danos causados pela lama do Rio Doce. O benefício, ele é destinado a quem atende aos critérios estabelecidos no acordo de reparação e ainda não fez o pedido, hein? A solicitação, ela deve ser realizada pelos canais oficiais.
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0: Na Litoral, eu tô legal. Muito bom saber que você tá aqui na Litoral FM. 5h55, 3 de julho. Seja muito bem-vindo à Rádio Litoral FM. 999-86-1050. WhatsApp liberado para você mandar seu recadinho. Como fez aqui nosso poeta Beto Penitente. Bom dia.
1: Bom dia, Sol. É Beto Penitente Colatina. Conheça todas as teorias. Domine todas as técnicas. Mas ao tocar uma alma humana, seja apenas outra alma humana. Bom dia, Sol. Bom dia, Luiz Amendoim. Bom dia, Leomar de Linhares. Bom dia, ouvintes da Litoral. Na Litoral, tô legal.
0: Valeu, Beto. Vera do Pula Pula. Saudade de você, menina.
2: Oi, Sol, sua linda. Bom dia a todos meus amigos da Cadeia Cativa Madrugada. Aqui quem fala é Vera do Pula Pula. Cacho, menino, manda alô pra todos aí, ó. Sextou, né? Cleidinha, Rebeca, Nina, Cleia, Edneia Luz, Eliene, Duda Mel, as meninas do Salão Detox, Toninho, Segundo, Janimar, Nandinho, Elias, Cortesano, Nilo, Luiz, Amidoim, Garrincha, Dorme da Vila, Show de Taoca, Eleomar de Linhares, Alete, Cid, Irmão da Rosa, José Carlos, Robson, Tchacaraíba, Juraciano, Santo Bom, Primo Caminhoneiro, Hobbit e o Wallace, Donizete, Nicota, Elias, Sindicato, Pires, Gutenberg, enfim, para todos os motoristas da rodagem, APP, Saúde e Educação. Beijo, Litoral!
3: Bom dia, Solzinha, tudo bem com você? Rosângela. Sou eu, Rosângela Bernardoni, do bairro São Miguel, em Colatina. Sol, deixa eu mandar bom dia para você, para o meu esposo Paulo, para toda essa cadeira cativa. E beijo, Sol. Tenha uma ótima sexta-feira.
0: Amém. Pra você também, gatona. Boa sexta. Bora ali na capital secreta do mundo falar com ele. Deusimar, bom dia.
4: Bom dia, bom dia, bom dia, Sol. Aqui Deusimar, aqui de Cachoeiro do Itapemirim. Capital secreta do mundo, Sol. Mandar um forte abraço aqui especialmente pra você.
0: Obrigada.
4: Pra todos os ouvintes da Rádio Litoral. Eu estou legal. Um abraço pro Márcio. E um abraço pro nosso amigo aí, Saulo do Perim, pai de gêmeos, Sol. Forte abraço, que Deus abençoe você, parabéns, sua família, abençoe a todos. Uma semana, final de semana super abençoado para nós todos, valeu? Tamo junto, um abraço.

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0: 6h12, seja muito bem-vindo aqui na Rádio Litoral, WhatsApp liberado para você. 999-86-1050, sextou. E a sua sexta-feira com alegria, energia positiva, sua participação, pode mandar foto, vídeo, áudio, fala o que você está fazendo nessa sexta-feira. Qual a sua programação? Está de folga, trabalhando, saindo de um plantão ou chegando para esse plantão? Aproveita, conta tudo aqui, pode soltar sua voz. Você é muito bem-vindo aqui na Rádio Litoral, né, Dene de Alzira Ramos? Bom dia!
1: Bom dia, ótima sexta-feira, sozinha linda, que Deus que sempre abençoando você, sua família e todos da Rádio Litoral. Tô na Litoral, tô mais do que legal, um beijo, gata, uma sexta-feira abençoada também, que vem chegando um bom final de semana, na presença de Deus, um beijo, fica com Deus, boa audiência, que é Dene do Alzira Ramos Cariacica, um beijo, que Deus abençoe, um bom final de semana.
0: Beijo pra você, Antônio José de Souza, tá desejando um feliz semana, né? Final de semana para todo mundo, sexta-feira. Obrigada pela sintonia. Vanja!
2: Bom dia sozinha, bom trabalho, meu amor. Uma ótima e maravilhosa sexta-feira. Bom dia, grupo delegativo, a todos os fins, é assim, não esquecer ninguém, né? Sozinha. E amanhã temos um dia ali, meu amor, que for, tamo junto, viu? Tô aqui ligadinha desde as 4h30, mas só agora eu tenho que mandar uma mensagem sozinha. Ah, beijo, obrigada. Vamos pra daí.
0: Amanhã tênisinho, tá? Mas amanhã, 7h, tô aqui juntinho, tá? Todo mundo grudadinho comigo. Obrigada, gente.
3: Bom Antônio. Dia, Sol. Um abraço pra você, linda, fã de Alto Largo, Gato Branco, charmoso. Um abraço pra todos os ouvintes. O meu Everaldo, Ceará, Prechete, Gato Preto, Leomar de Linhado e todos os ouvintes. Deus abençoe todos nós nessa sexta-feira. Sextou, né, Sol? Ah. Na Litoral eu tô mais que legal.
0: Obrigado, Carlos Roberto, Robertão.
4: Bom dia, bom dia, bom dia, Sol, Robertão de Graúdo. Estamos aqui na sexta-feira em Lajinha de Panca. Estamos juntinhos. 18 grauzinho. Temperatura tá agradável. Agradabilíssima. Vamos que vamos. Na Litoral, tomar que legal. Robertão de Graúdo.

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1: É, minha gente, ó, 6h37, dia 3 de julho, e a segunda ponte já tá com um fluxo bem intenso de veículos. Sextou, né? Então, você que tá vindo aí de Cariacica, Vila Velha, sentido ali a Vila Rubim para você chegar em Vitória, a segunda ponte já tá com um trânsito bem intenso, tá? Então, melhor opção é passar pelas cinco pontes, que o trânsito tá fluindo bem melhor, tá bom? Agora, gente, atenção, por quê? Você que tá vindo ali da Avenida Mestre Álvaro, a antiga BR-101, já tem trânsito. Então, muito cuidado, porque depois que você passa ali o viaduto de Carapina, sentido Rodovia das Paneleiras, tem um carro quebrado ali. Então, já tem uma pequena retenção ali no trânsito na Rodovia das Paneleiras. Então, atenção, você que vem da Avenida Mestre Álvaro, já está lento. E depois que passa o viaduto de Carapina, tem um carro com defeito ali quebrado na Rodovia das Paneleiras. Nas outras regiões ali da Grande Vitória, graças a Deus, tudo tranquilo. Rodovia do Contorno está bem tranquilo. Avenida Carioca tem um pequeno trânsito, mas é bem pouquinho para você que vem de Vila Velha, sentido Vitória, pela terceira ponte. Trânsito, por enquanto, também é que está fluindo ali na Avenida Carlos Lindenberg. Está passando por obras, mas neste momento, trânsito está fluindo. E você, por onde está passando? Tem alguma retenção? Trânsito está tranquilo? Tem algum semáforo com problema? Ajude a gente a fazer o trânsito. 999-86-1050.
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0: Na Litoral, eu tô legal. Muito bom dia, 6h50. WhatsApp liberado para você mandar seu recadinho, 999-86-1050. Seja muito bem-vindo à Rádio Litoral FM. Sextou, hein? Sextou com a participação dele, Pedro Clemente.
1: Bom dia, Sol. Mandar um alô pra minha esposa, Eliette. Nilo Martins, de Cachoeirinha. Pra todos os ouvintes da Litoral. Pra Maria, minha irmã, lá do bairro Aparecida e Colatila. Pra pessoal, meus irmãos lá da comunidade Corgo Negro, São Domingo do Norte. E para todos os ouvintes da Litoral, fala aqui é Pedro Clemente Neves, aqui de Princesa de Rodeio, Distrito Rio Novo do Sul. Valeu, um bom dia, Sol, um bom final de semana.
0: Bom dia.
2: Ei, Sol, minha querida, Batoré. Bom dia, Batoré do Linhares. Chegada abençoada aqui no Colatina, rapaz. Saí lá do Mato Grosso. Tô aqui no supermercado de Lavagnoli. É, rapaz. Estamos aqui. Um abraço aí com Deus aí, todo mundo aí. Tudo de bom.
0: Valeu. Nossa, foi chão, hein? Saiu do Mato Grosso. Beijo. Vem com Deus. Mandar um beijo, um bom dia aqui também pra Valdineia Miranda, em Porto Novo. Quem tá aqui também? Ricardo Leone.
3: Bom dia, Sol. Ricardo Leone aqui. Seja boa sexta-feira para nós, bom final de semana. É, trabalhando na Autoescola Mochoara, Campo Grande, Cariacica, e ouvindo a Rádio Litoral.
0: Valeu, um beijo.
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1: 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Olá, bom dia, gente linda.
2: Bom dia.
1: Bom dia, Deus.
2: Bom dia.
1: Bom dia, guerreiros.
2: Bom dia.
1: 7:01, sextou para a nossa alegria. Se é para o bem de todos e felicidade geral da nação, eu digo povo que sextou. Que maravilha, sexta-feira com S de saúde, com S de sorriso, de sossego, finalzinho de semana chegando, né? E aí, você tá bem? Tá tranquilo? Já tá no trampo, está a caminho, tá em casa ainda, tá atrasado? Tá na litoral, isso que importa. Que bom que você tá bem, que bom que você tá na atividade, tá no talento, juntinhos coladinhos com o GG Gomes até o meio-dia. Nós vamos fechar a semana hoje com chave de ouro, hein? Então, antes de qualquer coisa, não saia de casa sem fazer a oração do dia. Agradeça a Deus por tudo, por mais um dia de vida. Agradeça a Deus pela família, pelo pão de cada dia, pela saúde, pela alegria, pela paz. Trabalhe com alegria, abrace quem você ama, espalhe gentileza por onde você passar e não deixe de acreditar nos seus sonhos, tá?
2: Bom dia!
1: Força na peruca, vamos pra cima dessa sexta-feira que é tudo nosso. Que hoje não falte força pra você vencer os desafios, coragem pra enfrentar o que vier e muita sabedoria pra tomar boas decisões, tá? E um coração cheio de alegria, cheio de paz. Se você estiver bem, eu fico bem também. Bora mexer o doce nessa manhã maravilhosa de sexta-feira.
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1: 45 minutos de música pra sacudir a sua manhã gostosa, pra esquentar a sua manhã gostosa de sexta-feira. Uma manhã de sexta-feira cheia de expectativas, né? Pensamentos bons. Já ligou pro mozão? Já acordou o mozão com cheiro? Ei, coisa boa, né? Já mandou um oi sumida? Sexta-feira da recaída. São 7:03, displicente com Wesley Safadão, Ray Vaqueiro. Bom dia.
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0: Neto e Cristiano, Fama de Louco. 7:11. Bom dia pra você. Muito bom ter a sua companhia nessa manhã gostosa de sexta-feira. Sexta-feira que promete, dia internacional das armações. Armar aquela resenha, aquele encontro, né? É, o dia mais esperado da semana. A tão esperada sexta-feira. Não que eu vá, mas hoje é onde? Hein, Carlos? Bom dia pra você, meu amigo Carlos. Valente, bom final de semana pra você também. Lele, já tá mexendo doce, Lele?
1: Bom dia.
0: E aí, meu amigo?
1: Abençoada sexta-feira pra todo mundo aí da Litoral, Gigi. Vamos, encerra aqui que liga. Nós vamos aqui, nosso técnico buscar uma maquinizinha ali.
0: É?
1: Gigi, manda um alô lá pra galera todinha lá da carreta lá. Jackson, manda Leandro,
0: aí.
1: Surucata. Vamos que vamos. Manuel Cebolão. Manda um alô lá pra ele, melhor operador aí do sul do estado. E manda um alô pra Silvano Bicheiro, é o locutor. Manda um alô pra ele lá também. Lá em Presidente Kennedy. Na Litoral, tô legal. Vou mexer o doce, Gigi. Sextou, mas ela tem que trabalhar.
0: Vambora, nós tem boleto, filho. Bom trabalho pra você, Lele. Bolinha, aí ficou estiloso, hein, Bolinha? Tirou onda, hein?
2: Bom dia!
0: Você recebeu o abraço que eu mandei? Bom Não recebeu, dia. Tá vendo aí?
2: Bom dia
0: pra você. Obrigado pelo carinho da audiência, levando a gente de carona. Bom dia, Heloísa. Bom dia, João Paulo. Um final de semana incrível. Tiagão, bora finalizar esse final de semana com o Papai do Céu na frente sempre. Sempre, meu amigo, sempre. Um beijo pra você, Leide. Sextou, bora, Leide. Sexta-feira linda pra você. Um final de semana abençoado pra você. Vamos agradecer. Quanto mais a gente agradece, mais coisas boas acontecem, né? Vamos viver tudo que há pra viver. Vamos ser felizes. Bora, mexer o doce. Bom dia. Bom dia.

0: Santana. Chega sexta-feira, assim, você começa a lembrar, a sentir saudade da morena. 7h23, bom dia. 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Bom demais. Gleison, bom dia, meu amigo.
1: Bom dia, Gegê. Sextou, hein?
0: Sextou.
1: Já pode estar cedo.
0: Pode tomar um café. Gegê,
1: mandar alô pra todos também na litoral. Alô pra todo mundo da Açaí Polivídeos aqui. Meu amigo... Vinição, DSS Lanchonete, hoje fazendo aniversário, parabéns pra ele aí.
0: Uhum.
1: Michael, vulgo Peixeiro, Neguinho da Capota, o Brabo, meu amigo Messias, da Autoelétrica Messias, e vamos meter marcha aí, vamos mexer o doce, daqui a pouco tá na hora. Na litoral, tô mais que legal.
0: Um abraço, meu amigo, bom final de semana, tudo de bom. Ailton e toda a equipe do Bairro Paraíso, Padaria Saborela, um abraço. Bom dia, sextou, Lohana, bom dia. Lúcia, Fazenda das Flores, um final de semana pra você também, incrível, beijo.
2: Dia,
0: dia, dia. Oi, Anthony.
2: Tô no show doce.
0: Ai, que coisa linda.
2: Eu tô aqui ligadinha na litoral.
0: Coisa linda, meu Deus, continue, tá? Um beijo da Tia G. Ariana, bom dia pra você, Daniele, Thiago, Teodoro, Sidmar, um abraço. Verdade, tá vendo aí, ó, Sidmar tá dizendo que o bombom é maravilhoso, ai que delícia, beijo pra vocês, sextou, PS!
3: Bom dia, GG!
0: Bom dia!
3: Valente. É quem, Burcá?
0: É quem?
3: PS! Tamo junto, minha linda, como é que você tá?
0: Melhor agora. Mas
3: sempre, né, GG? Ei, GG, tão friozinho gostoso!
0: Bom, né?
3: Passando aqui, galera, pra desejar um bom dia pra todo mundo ligadinho aí na melhor, na litoral. Ei, GG, responde pra mim. Na quadrilha.
0: Ah, aí eu não entendo.
3: O que não pode faltar pra você? Na festa julina. Ah, o que não
0: tá.
3: Pode faltar pra você, Gegê?
0: Susto.
3: Pra mim não pode faltar a barraca do beijo. Tamo junto, minha linda. Beijo no coração.
0: Eu entendi. PS, um abraço, tá? Eu gosto de canjica também. Pé de moleque. Eu gosto de pé de moleque.

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0: Segura.
1: Bom dia!
0: Bom dia, bom dia! Sextou! Sexta-feira você fica mais sorridente, né? Cacau no bolso. Não, o cacau já caiu na conta, pelo amor de Deus. Tá feliz. GG caiu ontem, saiu tudo hoje. Tá ouvida, né? Aí senta no sofá, paga boleto, paga luz, paga água, paga internet, paga... Acabou. Ô, vida, né? Mas graças a Deus que você tem pra pagar. Isso que importa. Batalhou pra isso. Mantém em dia os boletos. Aqui, não esquece de investir na família, tá? Leva o mozão, os filhos pra passear também. Pra pagar boleto, não. Eu, hein? Seu Cid, mandar aquele alozaço pra quem, meu amigo?
2: Vamos mandar um abraço pro nosso amigo Romário. Ei, GG!
0: Ah.
2: Por que o Ancelotti vinha levar o Neymar para a seleção brasileira, hein?
0: Né?
2: Pelo amor de Deus, hein? Só para fazer peso no avião. Mas não faz muito peso também, não, que ele é muito curto. Misericórdia! Mandar um abraço aqui pro pessoal da Marmereira Dona.
0: Manda.
2: O amigo Romário já passou ali em cima buzinando. Já tá na PR.
0: Já tá na pista.
2: Começou o nosso GG, que hoje é sexta-feira, tive pagamento aí, né, GG? Ô, glória! Quem tá na litoral, tá todo mundo legal.
0: Tem gente que recebe dia 5, não é isso, seu Sidney? Seu Sidney é gerente, sabe. Né, seu Sidney? Um abraço, meu querido. Welder, representando a Geusinagem, um abraço pra vocês, bom trabalho. Caetano, bom dia.
3: Bom dia, Dora, bom dia, Gigi Gomes, sextou, hein? Hoje é dia daquelas telobis homem, andar sem camisa no colorão, chama, sextou, sexta de maldade. Aproveitamos a quebração pra Caio Debona do Água, o melhor fazedor de queijo da região de Ronda, Robin, Rafael, DRC, manutenção industrial, lá em Cantagalo, a padaria do Bis, Leandro, Michele Garrincha, Caboneca, lá em Castelo, Venda Nova do Migrante, o melhor pedreiro, mestre de obra, Átila Lopes, Jonathan Negão, a galera de Ribeirão do Meio também tá curtindo lá, GG. Aline, Amanda, Antônio Coração, Oliver, Cintia, Simone Batista. E na litoral, eu tô legal.
0: Valeu, Caetano.
1: Bom,
0: bom final de semana. Litoral, tamo junto. Cadê ela, lindona? Geli, bom dia.
4: Bom dia, GG.
0: Bom dia.
4: Tia Geli, te fazendo a velha.
0: Eita, coisa boa.
4: Vamos começar, que hoje sextou. Vamos sextou, mexer esse dia. Doce.
0: Vambora.
4: Vou falar em doce, ó. Você tá convidada, viu? Teus amigos aqui da região. Porque amanhã tem o Arreal Unidos no Bem aqui em Fazenda Velha, dia 4.
0: Ó,
4: começa a partir das 7 horas. Vai ter muito doce, muito caldo.
0: Ai, que delícia.
4: Tem muita coisa gostosa, brincadeira.
0: Bom demais.
4: Viu, gente? Um beijão.
0: Valeu, Diane!
1: Bom dia!
0: Sucesso pra vocês aí, tudo de bom! Bom dia, bom dia! Bom dia, bom final de semana pra você também, meu amigo Bertinho, tamo junto! Léo, Leonardo Moreira, bom dia, boa sorte! Cadê Romário? Romário, bom dia!
5: GG, bom dia! Sextou, né? Pra nós não muda nada!
0: Só os
5: e
0: fortes.
5: Nós somos os fortes!
0: É, os bravos!
5: Trabalhar do mesmo jeito! Mas mesmo assim, passar pra desejar um bom dia aí, deixar um bom dia pra todo mundo, pra você, que amanhã você já dá uma folgadazinha,
0: Deus
5: né?
0: Deus quiser!
5: No caso hoje, né?
0: Uhum.
5: Pra toda a galera que tá ouvindo a rádio aí, o Manel, você tá doido, Manel! Teteuzão! Essa galera aí da Terra Planais, Max Pesada! Hoje eu tô no transporte, GG. Hoje o bicho pega, tem que mudar a máquina de lugar.
0: Ah, é?
5: Bom dia, um abraço. Você tá doido, tô por cá, hein?
0: E esse vídeo que você mandou?
5: Tô na atividade hoje, bebê.
0: E aí?
5: Tá doido? Chama. Precisa de carona pra onde? Que eu já tô dando carona no litoral aqui, entendeu?
0: Que isso, hein?
5: Mas te cabe aqui, GG, te cabe.
0: Partiu! Um abraço, meu amigo. Obrigado pela carona. Eu me sinto quase a Sula Miranda, né?
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2: 7:54. Olha, o governo de Luiz Inácio Lula da Silva aprovou nesta quinta-feira um plano energético que concentra esforços no petróleo, vê o gás natural ganhar espaço na matriz e prevê crescimento da

0: milhões de barris por dia, alta de 22% em relação à produção atual.
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0: Um homem de 60 anos foragido da justiça há mais de 10 anos por um homicídio qualificado cometido em Cariacica foi preso nesta terça-feira durante a investigação de uma denúncia de agressões contra uma idosa de 73 anos e uma pessoa com deficiência em Muniz Freire. Segundo a Polícia Civil, a pessoa com deficiência também pode ter sido vítima de violência sexual. As investigações sobre este caso continuam. A corporação não divulgou detalhes do homicídio pelo qual o suspeito era procurado. Após ser levado para a delegacia de Venda Nova do Imigrante, um homem foi encaminhado ao sistema prisional, onde permanece à disposição da justiça.
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0: Tiaguinho, pensamentos intrusivos. É, sexta-feira a gente sente saudade mesmo da recaída. É, que negócio, né? Entendeu? 8:12, promoção rolando. 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Vamos ver quem tá aqui com a gente. Seu Toninho, capricha naquele alozaço.
1: Olá, Gigi Gomes. Bom dia, minha querida. Era também do bairro BNH. Toninho Segurança, mandando lupa pra Xelembu da Minha Vida, pra Paverino Pula Pula, Chibinha, Gil, Marcos Bob, Nando Júnior, Marci Pintor, Rio Figão, Glenha, Duda Mel, Zé Paulo Bini, Aracuí. Para Gigante, para Leomar, para Daniel, para Serginho Pôr de Mola, Aliança, que não perde um programa, para Peixinho lá em Catagalo, para Coleiro Tituí, para a turma de Una, Munistreira, Cachoeira Alta, São Vicente, Gruta, Atijuca, Lambari, Urupi, Marapé, para Vaguinho do Churrasquim e na Litoral. Eu tô muito legal nessa sexta-feira, que Deus deu uma sexta-feira abençoada para nós. Vamos para cima. Que
0: bora. Promete. Sexta-feira promete, né, seu Toninho? Um abraço. Misha.
2: Bom dia, GG. Tá gelado hoje, sentador. Friozinho, bom dia, né? Pra nós. Manda um abraço pros meninos da Bairro Rio aqui, Coruja, Rudimar. E pros meninos trabalhando do lado também, na obra do Maico. Acabando de montar a laje. Você tá doido? Bom dia.
0: Belê, bom dia pra você também. Bom dia de trabalho. Rosemary, bom dia pra você. Wagner, um abraço, bom dia. Guilherme já está participando, Guilherme, Ariana também, Raulino. Muito bom ter vocês aqui interagindo, participando. Me conta, fazendo o que, aonde e com quem? GG, tô no trampo, tô em casa, tô fazendo vários nada, tô de férias, tô de folga. Tô curtindo no som do carro, tô na academia fazendo caminhada. O que você tá fazendo? Tomando um cafezinho? Então pegue seu cafezinho agora, porque eu quero só você curtindo a nossa festa aqui com a gente. 8:14.

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0: Juliano, quem pegou, pegou, hein? Ai, que coisa, né? Ó, quem pegou, pegou. 8 horas e 32 minutos. Você curtindo uma festa gostosa de ouvir. Você que tá em casa, minhas amigas costureiras, aquele abraço. Minhas amigas auxiliares administrativas da limpeza. Beijo pra vocês, minhas amigas garis também. Meus amigos garis, um abraço. Pedreiros, ajudantes, atendentes, motoristas de aplicativo, pessoal da saúde também. Um abraço forte para vocês. Muito bom ter vocês sintonizados aqui na Melhor. São 8h33. Sextou, um bom final de semana. Ei, Fernanda, Nanda, um abraço para você. Bastião, um beijo no seu coração. Shirley chegou por aqui apaixonada, né, Shirley?
1: Bom dia.
0: Bom dia.
1: Como tá sendo seu dia? Bem,
0: graças,
1: né?
0: Graças a Deus.
1: Aqui passando para te desejar um bom dia e falar que você alegra todo dia nossa manhã.
0: Ai, que linda.
1: Tem que ficar te ouvindo, não tem jeito não, amiga. Você é especial nas nossas vidas.
0: Adoro.
1: E para a vida de todos os ouvintes, eu tenho ter certeza. Aqui, bom final de semana. Tô sabendo que vai folgar amanhã, gente.
0: Graças a Deus. Para.
1: Mas você merece, tá?
0: Isso.
1: Graças a Deus que você merece, tadinha. Trabalha tanto, minha amiga. Beijos, maravilhosa, cheirosa. Fica com Deus. Bom final de semana, tá?
0: Ai, que abraço gostoso, né? As mensagens bonitas. Obrigada, Chico. Um beijo no seu coração. É especial, você sabe, né? Beijo pra você. Bom final de semana. Marilza, hoje eu tô de folga, dando aquela faxina, ouvindo a Melhor. Tá vendo aí? Capricha, minha amiga.
2: Bom dia.
0: Capricha nessa faxina, porque mulher dentro de casa é só isso. Só isso. Limpa daqui, limpa dali. E a gente gosta tudo limpinho, cheirosinho, limpinho, né? Ah, é bom demais. Um beijo, Marilza. Rosemary, né? Um abraço. Rose, obrigada também pelo carinho. Tá? Cadê minha amiga Silvinha? Minha amiga Silvinha mandou mensagem. Silvinha, ontem minha sobremesa foi cajá. Silvinha mandou cajá pra mim. É, sentei assim, peguei uma vasilha, peguei uns 3 cajás. Quê? Ainda peguei um pouquinho de sal ainda, cajá. Tem que comer com sal, não? Que delícia, Silvinha. Bom dia.
3: Olá, GG.
0: Eu.
3: Bom dia, querida.
0: Como é que você tá?
3: Sextou, hein?
0: Graças a Deus.
3: E a gente já com saudade, porque agora você só deve voltar só lá pra semana que vem, né?
0: Sextou
3: com saudade antecipada. Bom dia. Tá, é Silvinha da Fazenda Formoso, querida.
0: Linda, maravilhosa. Passa rapidinho final de semana, viu, amiga? Tudo de bom pra você e obrigada também pelo carinho. É muito gostoso ter vocês aqui participando, interagindo com a gente. É uma delícia. A nossa sexta-feira fica daquele jeito. Beijo no seu coração, bom final de semana.
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0: Daqui a pouquinho, resultado de promoção. 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

Muito bom! Marília Mendonça sem sal. 8h53. Já tô indo buscar o resultado de promoção. Vou falar seu nome. Jocilene, um beijo pra você. Tô ligada sempre na Litoral. Um super abraço. Super abraço pra você também, minha amiga. Silvia, bom dia pra você. Dani, Yasmin, minha amiga Fátima. Gigi, tô na faxina. Na Litoral, a melhor. Já tem 8 anos que eu ouço. Ai, que linda. Fiel, né? Assíduo ali, ó. Um beijo, lindona. Obrigada. A Cinelma de Fazendinha também, um abraço, minha amiga, bem apertado pra você. Obrigado pelo carinho da audiência. Reinaldo Hora, você tá aí, né? Um abraço, meu amigo. Uma ótima sexta-feira pra você que está sintonizado na Melhor, um final de semana incrível. E você merece ser feliz, hein?

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0: na Litoral Tomás, que legal, 9 horas e 3 minutos, a partir de agora você já sabe, né, de volta o nosso 45 minutos de música, sem break comercial, só volto aqui pra trazer resultado de promoção da The Best, mas eu vou te falar mais uma nova promoção a partir de agora. 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
0: 9-4, trazendo Pedro, Paulo e Alex. Que delícia! Essa é sexta-feira, bom dia!

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0: Ludmilla Cigano. Você curtindo 45 minutos de música. Deixa eu mandar um abraço pro meu amigo Arley, o homem mais apaixonado de Marataízes. Só que não, ó. Obrigado pela sintonia, tá? Obrigado. Continue sintonizado. Só tem música boa por aqui. Cadê João? João, bom dia, João. Cadê tu, homem?
1: O som do Bandeira na litoral. Eu tô mais que legal. Queria mandar um alô aí pros meus amigos do Praça da Bandeira, do Bela Vista, do veterano do Bela Vista aí, do Master. Queria mandar um alô pro meu amigo Sapo. Um grande abraço pra galera do Jaraguá. Aqui é o Ralfinho do Bandeira, o Lourão, o Russão, na litoral. Eu tô legal, eu tô pra lá de tranquilo.
0: Valeu, meu amigo, um abraço pra você. Dona Geralda, bom final de semana. Obrigada, tá? Pela sintonia também. Um abraço pra você, Elida, Leandro, que está participando, Eusenir, Rodrigo, Altair, Kathleen, Vinícius, João Paulo, Tainara, Bianca, Iago. Dona Marlene, celebridade, um beijo. Tudo de bom, bom final de semana. E você curtindo 45 minutos de música. Essa manhã maravilhosa de sexta-feira, diferenciada sexta-feira, né? A tão aguardada o dia da semana. E aí, tá participando? 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E na Litoral, eu tô legal.

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1: 9h23, a Polícia Civil prendeu uma pessoa e apreendeu 3 armas durante a Operação Cassação, realizada na manhã desta sexta-feira, com o objetivo de apreender armas compradas de forma legal, mas mantidas de forma ilegal. As equipes cumprem ao todo 6 mandados de busca e apreensão em Vitória, Vila Velha e Serra. Todas as armas que estão sendo procuradas, de acordo com a Polícia Civil, tornaram-se irregulares após os donos delas perderem o direito de ter objeto por envolvimento em práticas criminosas ou descumprirem os requisitos previstos na legislação. A operação está em andamento e ainda não há detalhes do local exato da prisão e da apreensão já realizada.
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1: Um homem de 36 anos que tentou atear fogo na casa de uma vizinha foi preso em Cachoeiro na última quarta-feira. A detenção foi realizada dentro de um supermercado no bairro Boa Vista. O celular dele foi apreendido. A Polícia Civil informou que o suspeito já perseguia e assediava a vítima de 26 anos. No dia 14 de maio, ele invadiu a casa dela no bairro Coramara, levando um galão de gasolina para tentar causar um incêndio. Após a tentativa frustrada, ele fugiu. O homem foi encaminhado à delegacia e, em seguida, ao sistema prisional, onde permanece à disposição da justiça.
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0: começando o nosso 45 minutos de música com Mari Fernandes e Lauana Prado. Maluca! Sexta-feira a gente fica maluquinha, né? 9h41 na Litoral. Bom dia pra você, bom trabalho pra você. Parabéns a você que faz aniversário hoje. Muitos anos de vida e saúde, muita proteção, dinheiro no bolso. O resto a gente corre atrás. Parabéns a você que vai casar hoje. Deus abençoe sua união.
1: Bom dia.
0: Já viu o preço do arroz, meu Deus? Ai, meu Deus do céu. Felicidades, casal. Deus abençoe. André, fala comigo.
2: Bom dia, Litoral. Bom dia, GG Gomes.
0: Bom dia.
2: Quem tá falando é o André Baleado.
0: E aí?
2: Tô de volta.
0: Bem-vindo.
2: Mandar um alô aqui pros açougueiros do Mercado Matiello. Robertinho Peitudo, pro Sidney,
0: uhum.
2: Pra mim, André Baleado, e pra ele. Já tem um ano já de trabalho, uhum. Mesmo assim, é novato. O novato Samuel. Na Litoral, eu tô legal.
0: Deixa Samuel, deixa ele, né, Samuca? Um abraço pra vocês, bom trabalho. Já mandou pra mim, Romildo Pintor, do bairro Paraíso. Meu amigo Romildo, capricha nessa pintura aí. Tudo de bom. Gabriela Soares, boa sorte. Janis Brites, do Abelardo Machado, um abraço bem apertado pra você. Loilsa, bom dia, Loilsa, direto de Rio Novo do Sul. Patrick Los Neto também tá aqui com a gente, mandou aquela mensagem linda. Sempre manda, né, Patrick? Um abraço forte também pra você. Obrigado pelo carinho da audiência. Eu recebi aqui, olá, eu sou o Davi de Carvalho, de Patrocínio, Minas Gerais. Peraí. Manda um salve pra essa galera bonita aí.
1: Bom dia!
0: Cê tá doido, Patrocínio Mina.
1: Bom dia!
0: Descobri essa emissora, gostei de ouvir.
1: Bom dia!
0: Porque o conteúdo é de primeira. Ah, me dá licença!
1: Bom dia!
0: Davi, seja bem-vindo, Davi. Um beijo pra você, tá? Obrigada pelo carinho da audiência. Tudo nosso, até Minas Gerais. Olha os mineiros, aquele abraço. Abraço apertado, um cafezinho gostoso com pão de queijo. Ei, trendão. Beijo no seu coração, bom final de semana. Tamo junto. 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
5: E na Litoral Tomás, que legal, são 10 horas e 2 minutos, metadinha da manhã gostosa de sexta-feira. E lá vamos nós, hein? Você vai até que horas? Meio-dia? Junto com o GG Gomes? Até uma, duas, quatro? Ah, daqui a pouquinho, né? Falta pouco, contagem regressiva pra você ficar de boa, suave na nave e curtir o seu final de semana. Mas enquanto isso, temos 60 minutos de música. A partir de agora, uma hora de música direto. Já tô trazendo o resultado da The Best, tô trazendo o resultado dos 4 ingressos pra você assistir um filme no Cine Perim Center e mais uma promoção. Mas enquanto isso, Matheus e Cauã abrem a nossa sequência.
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5: 10 e 3.
6: Só
5: o basiquinho. Bom dia.

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0: Eric Land, Natanzinho Lima, pilantra e meio. Ou é pilantra ou não é. Você vai pilantra. 0 a 100%. 10h21. Pulou? 10h22, gente linda. Já tô trazendo o resultado de promoção do Perim Center, que é 4 ingressos para você assistir um filme no Cine Perim Center, porque agora, resultado de promoção com a The Best. Quem faturou uma caixa de Beats, que é um bombom de açaí, mais 2 sacolés de açaí da The Best Açaí, é do bairro Tijuca, final do telefone 6962. Fernanda Machado Silva. Fernanda!
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0: Parabéns, Fernanda. Bom final de semana. Obrigada pela participação, tá? Já tô indo buscar o resultado de promoção do cineminha, hein? Vou falar seu nome, tá? Mas antes, deixa eu ouvir participações, mandar beijo. Elaine, Elaine, uma sexta-feira maravilhosa pra você também, minha amiga. Regina, beijo pra você. Maria Luísa, sextou, Maria Luísa. Igor, bom dia.
4: Bom dia, litoral. Bom dia aí pra todos os ouvintes. Quem tá falando é o Igor aqui.
0: E aí?
4: Margem Alta. Queria mandar um alô pra galera da obra aí. Meu parceiro aqui, o Xandeco. Tamo agarrado aqui.
0: Uhum.
4: Os pessoal aí da obra aí, o Lica, Juliano, Manga, Maciel.
0: Sim.
4: Romário aí. O seu Cid, sextou, hein? Sextou. Eleitoral, eu tô legal.
0: Amigo de seu Cid. São meus amigos, hein? Romário também. Um abraço, meu querido. Bom final de semana. Já pode, produção? Então, deixa eu falar. Vou trazer o resultado de promoção com o Cine Perim Center. 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

0: Paulo Pires, Alice Dori, Marcinho Sensação. Ameaça!
1: Marcinho Sensação!
0: É nóis! Eu, que isso? Isso é sexta-feira, meu filho. É agito total por aqui. É alegria, emoção. Já mandou um oi sumido? Sextou, bebê! Já mandou um oi sumida? Vai que cola, hein?
2: Bom dia!
0: Já pode? Resultado de promoção com o cinema?
2: Bom dia!
0: Então deixa eu mandar beijo.
2: Bom dia!
0: É, ó, desse jeito. Segue o fluxo, né? Matheus, boa sorte pra você. Rafaela Martins também. Darlan, direto do Rio de Janeiro, Darlan. Tive o prazer de rever meu amigo Darlan. Gente bacana demais. Sempre que está no Espírito Santo, ele vem aqui me dar um abraço. Bom satisfação, dia. Viu, meu amigo? Bom final de semana pra você. Bom tudo dia. De bom.
3: Bom dia,
0: Maria de Fátima.
3: Sextou, litoral.
0: Sextou.
3: Cláudio Chávez Cobá, litoral.
0: Isso.
3: Fala, mas ele faz muito difícil. Você sabe que eu tenho a sorte pra tomar a cerveja hoje, Cláudio Cobá.
0: Né? Já senti que a goela tá seca, hein? Boa sorte, minha amiga. É isso aí, finalzinho de semana. Você que ligou seu rádio agora, eu sei que você não tá sabendo, mas eu te conto tudo. 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Vê se você vai poder ir antes de concorrer. Vê com o mozão, liga pro pessoalzinho, aquela amizade colorida e combina certinho, entendeu? 10h37, bom dia!

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0: Decide, hein? Ele ou eu, hein? Léo Santana e Pablo, fechando a nossa sequência. Bom demais, hein? Bom demais. Juliana, bom dia pra você, boa sorte. Bom dia, GG, bom dia. Qual o telefone? É Hugo? Não disse o nome, acho que é Hugo. Testou na Combar, Richarlis. Um beijo, Richarlis. Nome bonito, né? Diferente. Richarlis. Suzane. Suzane Rodrigues. Manda um alô para administrativo da SESC. Pronto, mandei. Um abraço para vocês. E agora? Resultado da promotion. Quem vai curtir no cineminha? 4 ingressos para assistir um filme no Cine Perim Center. Quem vai? É do bairro São Geraldo. Final do telefone, 7884. Fábio Júnior de Moura. Fábio Júnior!
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0: Obrigada, Fábio, pela participação. Um ótimo cineminha pra você. Um ótimo finalzinho de semana pra você. Obrigado pelo carinho da audiência. Vanessa, Roberto, Silvia, Juliana, Robson. Beijo no coração de vocês também. Obrigado pela participação. E aí, tá concorrendo? Tá, nós vamos fechar com essa promoção aqui. A promoção com a Combar. Nós vamos fechar com chave de ouro a semana. Nós vamos fechar com chave de ouro as promoções. GG, liguei o rádio agora. Tava na academia ou cheguei em casa agora. 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Manda pra cá nome completo, o seu bairro, a palavra-chave, sextou na Combar Litoral.
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1: Ai, estamos adiantados, hein? Bora, mais um pouquinho do nosso 45 minutos pra gente fechar com chave de ouro com essa promoção legal. Só te espero aqui no nosso WhatsApp. Adoro te ouvir. Grava uma mensagem de voz. Se você puder gravar, grava e manda pra cá aquele beijo, aquele abraço, aquele cheiro, aquele alozaço, aquele oi sumida. Fica à vontade, entendeu? Adoro te ouvir. Grava e manda pra cá.
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0: Johnny, te love, bebê. Te love, te love. 11:12, você curtindo 45 minutos de muita música. A Beatriz manda um alô para os meninos da Rota, Wilder e Gato. Miau! Um abraço, Wilder, um abraço para vocês. Beijo, Bia. Leonardo também. Eloá, um abraço. A Vanusa, Karen, tudo de bom para vocês. Luiz Antônio, GG, eu não posso falar, não posso mandar mensagem, não posso mandar áudio. Então manda um coraçãozinho, só um coraçãozinho. Eu vou mandar outro coraçãozinho pra você. Duvido você mandar um coraçãozinho pra mim. Bom dia, eu compreendo que você não pode. Manda só um coraçãozinho e tá tudo certo, tá? Fique tranquilo. Cadê ela, maravilhosa? Joelma, bom dia.
1: Bom dia, Jerusa.
0: Eu?
1: Tudo bom, minha linda?
0: Tudo.
1: Ai, que gostoso falar com você. Eu vi seu programa de manhã cedo, é ótimo. O som tá aqui na minha cozinha, que tô, não tá escutando?
0: Eu tô. Tá alto.
1: Olha,
0: gostei.
1: Olha só, Jerusa, eu quero mandar um alô, um beijo pro meu terceiro filho. É o meu genro,
0: olha,
1: Leonardo de Jesus das Neves.
0: Que lindo.
1: E da minha filha Maria Joana e meu filho Maxuá.
0: Tá bom. Um abraço pra sua família. Tá vendo que a sogra? Meu genro, meu terceiro filho. Isso que é. Você tem uma sogra assim que te chama de terceiro, de segundo filho? Te considera? Você tem uma sogra que ama você? Gente, minha sogra me ama. Ela me trata como filho. É isso aí, Joelma. Um beijo, tá? Calypso! Jô! Dá um beijo, um abraço a todos os seus filhos, até mesmo esses de consideração aí, tá bom? Bom final de semana, obrigado pelo carinho da audiência. Você tem uma sogra maravilhosa? Me conta! Gigi é minha sogra, minha segunda mãe. Outra!

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1: 11 horas e 26 minutos. Maus tratos e animais no Espírito Santo. Pessoas condenadas por maus tratos contra animais no Espírito Santo serão obrigadas a ressarcir os custos gerados, como o resgate e a recuperação das vítimas. A medida está prevista em lei, publicada no Diário Oficial do Estado ontem, que já está valendo. A nova legislação altera o Código Estadual de Proteção aos Animais e estabelece que, após condenação definitiva nas esferas penal, civil e administrativa, o infrator deverá arcar com despesas relacionadas ao transporte, hospedagem, higienização, alimentação, atendimento veterinário e demais custos necessários para os cuidados do animal vítima de maus tratos.
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1: Previsão do tempo, hein? No sábado, amanhã, uma frente fria passa pelo litoral do estado e favorece a ocorrência de chuva rápida em alguns momentos do dia, nas regiões sul, Serrana, Grande Vitória e no litoral norte. Nas demais regiões, céu nublado, sem previsão de chuva. Pequena queda nas temperaturas. O mar começa a ficar agitado no sul do Espírito Santo, segundo a empresa de meteorologia Climatempo. O motivo é um ciclone extratropical em alto mar que começa no litoral sul do Brasil. O fenômeno se desloca para o litoral sudeste nesta sexta-feira, quando a situação se intensifica em terras capixabas. De acordo com a Climatempo, as rajadas de vento podem variar entre 50 e 70 km por hora. E as ondas podem chegar até 4 metros de altura. A tendência é de redução gradual a partir de domingo.
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1: Eu tô gravando esse áudio pra dizer que não dá mais, que a gente vai terminar. Dizer, espera.

0: Como é que a gente fica?
1: Vamos.
2: E aí, como é que a gente fica? Sexta-feira. Tô sozinho, você também. Como é que a gente fica? Manda um oi sumido. Vai que cola, amiga. Ei, meu amigo, manda um oi sumida. O que você acha, hein, DJ Márcio Simonato? Um oi sumida, numa sexta-feira. Vale a pena, não vale? Ah, aquela recaída, sim, né?
3: Bom dia.
2: Você que é experiente na área.
3: Eu nada, menino. Tem gente mais inocente do que eu.
2: Adoro.
3: Um anjo. Né? Aí é igual aquela música do Chitãozinho pra bater um papo e tomar vinho, né?
2: Eita!
3: Estamos mesmo sozinhos. Mas manda. Mas, GG, você já deu tudo que tinha que dar, aí você não manda, não. Aí é vida que segue,
2: não
3: você
2: é?
3: Esquece e bola pra frente. Mas...
2: Você vê que não vai rolar? Não força a barra, não. Vida que segue, valeu enquanto durou, tchau.
3: Mas aí, você tem aquela pontinha no coração, foi por uma bobeira,
2: sexta-feira
3: um
2: recaída,
3: né?
2: Bateu uma saudade.
3: Aí você manda, aí você fala, vem, ainda te quero, ainda te amo.
2: Aí, ó, experiência, tô falando, tô dizendo... Tá vendo aí? Quase Simorado. Bom final de semana, tá, DJ?
3: Bom final de semana, que esse final de semana eu tô de folga. Você também, né?
2: Graças a Deus.
3: Também. Estamos todos de folga esse final de semana. Só a Amy, só a Guiar, que vai estar amanhã trabalhando.
2: Valeu, DJ. Abraço.
3: Abração.
2: Bora lá, resultado de promoção. Abraço pra todo mundo que participou e interagiu com a gente através do nosso WhatsApp. Geu, um abraço, Geu. Geu mandou coraçãozinho. Já entendi, Geu. Tamo junto, tá? Bom final de semana pra você. Quem faturou um baldinho com 5 long neck de Heineken pra ostentar hoje na Combar? Vai sentar na Combar, vai tomar um baldinho com 5 long neck de Heineken com moderação. Esse bebê não dirija. Ah, porque eu vou buscar. Não, é pra tomar lá hoje. Você confirmou, participou e faturou. Quem vai? É final do telefone? Fala comigo, final do telefone 0854. É do bairro Zumbi, Charles Tedesco Augusto. Tedesco!
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2: Se beber, não dirige, beba com moderação. Obrigada, meu amigo, pela participação. Um ótimo final de semana. Beijo pra todo mundo e promoções, vocês já sabem, né? À tarde temos mais promoções legais e você vai continuar sintonizado pra poder concorrer. Beijo pra todo mundo. Vamos fazer o seguinte? Nós vamos faturar já também finalizando a nossa participação. Fica aí!
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0: Globo Pega-Pega. Gente linda, vou ficando por aqui, porque sextou...
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0: E se Deus assim permitir, a gente volta segunda-feira a partir das 7 da manhã. Seu final de semana seja incrível, seja maravilhoso, produtivo. Papai do céu, muita proteção, né? Pra você e toda a sua família. Obrigado pelo carinho da sua audiência. Fica com Deus, bom final de semana. Um beijo, um cheiro, até segunda, se Deus quiser. Valeu, tchau!

0: Fortaleza. Muito
1: obrigado, galera. 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
2: Ai, que delícia! Então chama!
3: Chama, molecão!
2: Vem, sexta-feira!
3: Boa tarde, Bruninho!
2: Oi!
3: Sextou!
2: Meio-dia e um! Muito boa tarde, meu povo! Espalha pra geral que o Bruninho tá na litoral no seu horário de almoço. Aquele almocinho delicioso, caprichado, com um toque especial de Rádio Litoral. Qual é a boa de hoje? Qual é a boa desse final de semana, meu calabreso? Conta pra mim, conta pro Bruninho. 27-999-86-1050. Vem fazer a sexta-feira mais feliz do rádio com o Bruninho na litoral. Chama que eu quero saber qual é a boa. 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Manda aí! E agora, vamos a bailar!

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0: Calabreso! Kaique, coração não é de aço. Sextou, né? Então vai.
1: Acabou a semana, já é final de semana e hoje é sexta-feira, Pipi, hoje é sexta-feira.
0: Hoje é sexta-feira aqui na Litoral, a número 1 do Ibope, a gente vai focando na sexta. No ritmo. Deixa eu mandar um beijo pra Jaqueline. Jaqueline. Bruninho, estamos aqui na associação, na sede da Associação Cultural Social Banco Leva Eu, em Uruguara, lá em São Mateus, provando ostras e outros pratos para o primeiro festival de mariscos que começa hoje. Vem pra cá também, amanhã tem banda casaca, eu não tava sabendo disso aí, menina. Mas se vocês precisarem de um provador oficial de comida, pode ficar tranquilo que tem um Bruninho. É, Bruninho, provador oficial de comidas. Agora, de ostras, eu já comi ostras duas vezes. Mas assim, aquela ostra que você come ali, eu só coloquei um limãozinho e mandei pra dentro. Não mastiguei, não. Não sei se eu comi certo, mas eu só engoli. E você, molecote, você mastiga, engole ou cospe? É, eu tenho essa aí. Ostra, eu só comi essas vezes. Mas um beijo já aqui. Bom dia, boa tarde, né? Pra Ana Leia de Itapuã. Bom dia pra... Boa tarde, gente. É de tarde, já passou... É que eu não almocei ainda, por isso que eu tô com a cabeça do meio-dia. Boa tarde pra Valéria Amado de São Pedro. Pra Claudiane Rocha de São Pedro também. Eider Pérez de Jardim Limoeiro. Tamiles do Vila Garrido. Fernando Dobre de Jardim Tropical. Coloca ele aí que não mandou mensagem ontem. Ontem ele não mandou mensagem aqui. Ele sumiu. Fala.
2: Boa tarde, Bruninho. Oi. Eu também achei o trabalho. Vou dar minha mãe aqui agora no quintal. Né? Depois, daqui a pouco, mais tarde.
0: Vai dar palpite? Palpite pro jogo?
2: E domingo, não sei não, hein? Noruega 2, Brasil 1.
0: Não.
2: Eleitoral, tô legal.
0: Não, Matheus. Matheus tá dando palpite que a Noruega vai levar. Ai, que ele deve estar de olho lá no Haaland. Haaland. É o Haaland. Matheus, você tá de zóio no Haaland? Não é possível. Vai, dá Brasil, Matheus. Você deixa de ser secador, seu cara de pau. Quem mais tá aqui? William Moura de Vila Batista. Meu parça Luiz, o Uber dos Pampas.
3: Muito boa tarde, Bruninho Molecote. Na Litoral, eu tô legal. Luiz, motorista aplicativo Uber dos Pampas Gaúchos, com a passageira Lid. Levando-a para Vitória.
0: Boa.
3: Um grande abraço, na escuta sempre, Bruninho.
0: Valeu, Luiz. Abraço pra você, pra Lid também. Só não falou da onde que tá vindo, né? Tá saindo de onde vai pra Vitória. Gilber Uber tá aqui também. Enquanto o Matheus seca, o Gilber Uber eleva.
4: Boa tarde, Bruninho, molecote Brasil, sextou, Bruninho, graças a Deus. Ótima sexta pra você, Bruninho, pra todos os ouvintes da melhor da Rádio Litoral. Gilber Uber passando, Bruninho, marcando presença, com o Curcurelli aberto. Pela esquerda, ou fechado pela esquerda, Bruninho. Eu vou estar litorando até as 15 horas, hein?
0: Curcurelli fechado.
4: É nóis, tamo junto, hein? 4x2 Brasil, fora o baile. Gilberube, porque na litoral eu tô legal. Sextou! Brasil, E aí, Bruninho, vai de Curcurelli ou sem Curcurelli? Sai que tá sério, é nóis. Na litoral eu tô legal.
0: Sai que tá sério. Tá demais aguentar vocês hoje aqui, velho. Socorro. Vou mandar um abraço aqui pro Lelê da Matrix. Já tá mandando mensagem pra mim. Fala aí, Lelê, meu parceiro. Abraço. 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Manda aí, molecote. Deixa eu mandar um beijo pra Michele também. Michele, vou ouvir o áudio dela já já. E aí?

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1: Todo dia, toda hora, ouvindo a Litoral, a número 1 do Ibope. Quero você mandando mensagem também no 999-86-1050. A Lígia tá lá me ouvindo, tá onde, Lígia?
4: Fala, Bruninho, aqui é a Lígia, diretamente de Alvarenga.
1: Ai, que delícia.
4: E eu tô aqui com minha amiga Brunella. A gente tá curtindo demais a programação da Litoral.
1: Vocês são
4: e eu resolvi te mandar esse alô aqui. Então, alô aí pra você.

0: quando der, passa aqui pra conversar com a gente, né? Manda um abraço ao vivo também. Um abração pra você, pra toda a equipe da rádio. Sucesso sempre. E na Litoral, eu tô mais que legal.
1: Ah, que delícia, Lígia. Que bom que você mandou áudio. É bom que a gente escuta um pouquinho a voz de vocês também. Prazer aí. Manda mensagem sempre. Você e Brunella, tá? Não me abandona, não. Amarildo, fechamento.
2: Fala, Bruninho. Tarde abençoada pra nós, né, mano? Bom dia. Rapaz, lá ele mil vezes.
1: Por quê, velho?
2: Outra, a gente chupa.
1: Você chupa? Você chupa ostra, velho? Quer dizer que você chupa?
2: Lá ele infinitamente. Ostra eu chupo.
1: Tá bom. Tem gente que morde, tem gente que mastiga.
2: Desgrita. Você chupa, pai? Chama, molecote. Aqui é Amarildo, do condomínio Vila Jeribá. Vamos que vamos.
1: Valeu, Marildo.
2: Tarde, dia abençoado pra nós, na paz de Deus.
1: Valeu, molecote. É isso aí, ele chupa.
3: 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Alô,
1: tchê, tchê, tchê.
3: Aqui quem fala é Calvó de Luxo.
1: Fala,
3: Calvó. Chama, que Brasil vai ganhar de 3-2, hein?
1: Vai.
3: Alô, trem. Brasil, ziu, ziu. Vamos pra cima, Brasil. Chama.
1: Valeu, Calvó, molecote. E aqui também a Lorena Santos de Orimar, um beijo, Lore. Luciane Carvalho tá me ouvindo também. Ah, oi.
4: Bruninho, muito emocionante ouvir da menina que subiu ao pico. Era minha vizinha lá.
1: Era sua vizinha?
4: É a Aurora, filho da Roseli, do Ivan. O Ivan é um guia excelente, maravilhoso. Aí, uma família linda, lindíssima.
1: Quando eu for subir, então, vou procurar o Ivan. Quando eu for subir o pico da bandeira lá, vou procurar o Ivan e vou falar que foi você que indicou. Vamos lá, uma hora eu tenho que subir esse pico, né?
5: Bruninho, manda beijo. Oi, pra gente. Tô levando a princesa pra escola, Rafaela.
1: Beijo.
5: Beijo, sextou.
1: Beijo, Michele. Michele e Rafa, sextou. E falta você mandar mensagem. 999-861050. Lauriene do Jabaeté tá aqui no estúdio. Veio fazer uma visita porque ela veio pegar presente. Beijo, Lauriene. Lauriene, Lauriene, a nossa Lauriene do Jabaeté. Antigamente era Lauriene Capetinha. Isso tem tempo, hein? Agora é Lauriene do Jabaeté. Meio dia e 40, intervalo. Daqui a pouquinho tem mais aqui na número 1 do Ibope. Chama!
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0: essa noite. Fui!
1: Será que tem?
0: Tem cabaré.
1: Será que tem? Ai! Natanzinho, tem cabaré essa noite! Fechando sequência aqui na Litoral, meio-dia e 54!

0: Manda beijo pra Noi do Santos mais Jéssica, lá em Vista da Penha. Lana Costa do bairro de Lourdes, Alexandre de Jacaraípe, Carlos Alexandre. Tem a Elisângela Gonçalves de Jardim Cambori, beijo. Quem mais? A Loilsa Dias em São Caetano, Rio Novo do Sul. Ana Caroline é de Itapuã. Beijo, Carol. Também Vavá da Serra, meu parceiro. Bora que bora, vamos que vamos. Pra Cris, lá em Vila Nova de Colares, beijo, Cris. Tem a Graziele. Graziele é de Santa Mônica, em Vila Velha. Também a Neila, de Pedra Azul. Beijo, Neila. E o Jonathan Schmidl, de Jardim Campo Grande. Intervalo rapidez e já já eu volto. Vai.
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0: Na litoral eu tô legal, quem sente saudade é você, Maiara e Maraíza.
1: Acabou a semana, já é final de semana e hoje é sexta-feira.
0: Sextou e na litoral sextou diferenciado. Quero saber cadê o povo, quem vai sextar aí? Manda mensagem pra 999-86-1050. Fabiane! Ô, oh, Fabiane!
2: Boa tarde, litoral. Aqui é a Ketli, já estive de volta. Eu quero mandar um beijo pro meu tio Dudu, a minha irmã também e a Maitê também. Oi, tio, te amo.
0: Ai, que delícia.
3: Te amo.
0: Ai, que delícia. Meu, adoro receber áudio de criança, velho. Pegou o telefone da Fabiane. E é isso. Beijo, Fabi. Beijo pra essa criançada toda. Françoele tá me ouvindo também. Vai lá.
4: Ah. E aí, Bruninho, então deixa eu te perguntar, já que eu vi você falando aí na rádio que você vai no pico, pico, você pega ele todo, você só vai na metade. Beijão, Françoele de Valverde.
0: Ô, Françoele. Até tu, Françoele. E você, aguenta? Você aguenta aí tudo, você vai só um pouco. Não, Françoele, não, Françoele, não, Françoele, não faz comigo não, véi. Você aguenta tudo, Françoele, só aguenta metade. Eider Pérez de Agile Moeiro, bora que bora, tá no pique no Brasil, valeu, meu parça. Ô, Jaqueline, lá de Nova Almeida já, o quê, Jaqueline? Beijo, tá lá, só na degustação das ostras. Falou que lá eles engolem, lá todo mundo engole. A ostra, gente, tem gente que chupa a ostra também, né? Ailton, fala.
5: Bracote, você tá de olho no rola do rola, Bruninho?
0: Do rola?
5: Olha, Bruninho, cuidado, tá Bruninho, aqui hoje é de Valúz. E vamos que vamos, hein? Cuidado, Bruninho, com a rola, Bruninho.
0: Cuidado com o Roland, meu parceiro. O Roland tá, vai pegar o Brasil aí. Domingão lá na Noruega, você tá doido? Vai encarar a Roland de frente? O Robert também tá me ouvindo. Poliana Nascimento de Nova Rosa da Penha 2. Tem mais quem? Tem o Fábio de Jardim Tropical.
6: Boa tarde, Bruninho, molecote. Sextou, hein, bebê? Vamos que vamos. Estou aqui ligadaço. Você não está sozinho, Bruninho.
0: Tô, não.
6: Aqui na litoral, eu tô mais que legal. Manda alô pros meus filhotes, Maria Eduarda e Lucas.
0: Valeu, Fábio. Antônio Pereira mandou pra mim aqui foto que já tá tomando uma mistel lá. Caraca, tá congelada, bicho. Congelou ali. Fica mais gostoso ainda. Luciana de Itacibá, um beijo pra você, Luciana. Tá lá em Itacibá ouvindo o Bruninho. Mandou foto aqui que tirou com a Sol. Que chique. Lorena, tudo bem, Lorena?
7: Bom dia, Bruninho. Aqui é a Lorena Souto de Porto de Santa Ana. Tô passando pra falar que sextou e eu tô ligadinha na Rádio Litoral.
0: Ai,
7: tô passando
0: delícia.
7: Aqui pra mandar um beijo pro meu filho Davi, Luiz, o Natan, a Helena e um beijo pro meu maridão Breno.
0: Aham, e o telefone começou a tocar ali. Isso aí é o barulhinho do despertador, né? Tan, tan, tararã. Você acorda agora, menina? Você tá doido.
8: Depois rumo ao Hexa.
9: Bom dia, Bruninho, moleque.
0: Fala, Wesley.
9: Hoje tem jogo da seleção, hein?
0: Não, seleção é domingo.
9: 3h30.
0: Não, domingo.
9: Jogo da seleção pra nós assistir, hein?
0: Não, domingo.
9: Você sai 3h, dá tempo de... Oliver chega te empurrando, igual você falou outro dia.
0: Lá ele!
9: E dá tempo de você correr esse jogo da seleção ainda, hein?
0: Lá ele!
9: Que dia! Tamo junto, molecote! Sextou!
0: Tem jogo de seleção hoje, não. Brasil é domingo. A Lu de Campo Grande tá me ouvindo. Tá lá em Santa Maria de Jetibá. Beijo, Lu. Tá lá. Ouvindo a litoral. 1h21. E a música não para. Continue anotando.
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1: Acabou a semana, já é final de semana e hoje é sexta-feira, Bibi, hoje é sexta-feira.
0: Vamos lá, participação do povo. Sextou e o povo tá alvoroçado hoje. Vai, Gilmar.
2: Fala, Bruninho, beleza? Gilmar do Nova Valverde. Eu quero saber, tem dois picos. Você vai no pico até em Tupi ou você vai no pico até em Juá? Fala pra mim, qual pico que você vai? É nóis. Na Litoral, eu tô mais que legal.
0: Eu não vou nesses picos não, velho. Eu vou no pico da bandeira. Você para com isso. Eu, hein? Eu não vou, não. Ô, Breno Neto, fala comigo, molecote.
3: Fala aí, molecote, só tranquilidade.
0: Só de boa.
3: Deixa eu te falar, Copa do Mundo hoje começa mais cedo, 3 horas, hein? Aham. GE, TV e na Band, ao vivo. Ah, esquece não, hein?
0: Não, hoje não tem Copa do Mundo, Copa do Mundo não tem. Hoje não tem seleção, meu parceiro, seleção é só domingo. Não sei de onde vocês tiraram que tem seleção hoje. Wesley de Vale Encantado tá falando, é, Breninho, é Flamengo, que não sei o que, que Flamengo o quê, velho?
4: Bom dia, Bruninho, molecote! Hoje tem jogo da seleção, hein, 3:30.
0: Que 3:30, o quê, rapaz? Françoeli, tudo bem?
5: Fala, Bruninho, eu ouvi aí, hein? Eu ouvi, mas o negócio é o seguinte, Bruninho, o segredo é ter fôlego pra pegar o pico todo. Beijo, Françoeli Valverde.
0: Você tá doido, Françoeli? Você tá maluco? Ó, Marlilene Monteiro, a Mari. Ô, Mari, um beijo. Bruninho, será que tem mais alguém que tá torcendo pro Cabo Verde ganhar hoje? A Mari Cariacica cede. Hoje nós somos todos vozinha, hein? Cabo Verde, pelo menos 3-0 em cima da Argentina. Pra gente ficar feliz. Todo mundo na torcida aí pra saber. Pra levar pra vozinha. Arrebentar com a Argentina aí, fechou? Gisele de Santa Rita. Oi, Gisele. Bruninho, tô aqui recheando bolos pra trabalhar à noite. Que delícia, mandou a foto. Será que ela faz aqueles bolos de pedaço que tá na moda agora? Né, aquele fatia? Deixa eu mandar um abraço pra galera da Alfa. Alfa Remodelação de Lisboa, Portugal. Amauri, Goiano, João Victor e Ismael. Boa, molecote. Quem mais? Ana Paula de Laranja da Terra, um beijo, Ana Paula. Manuzinha também, ela já deu o placar dela aqui, 2-1 pro Brasil. Primeiro gol da Noruega, pra dar emoção, e depois o Brasil virar, tal, igual foi o último. Nossa, eu acho que meu coração não aguenta mais não, menino. Você para com isso. Ediane Moura de Campo Grande tá me ouvindo, Marcos Gargamel de Jardim Camburi também. Agora 1:38, e na Litoral a música não para. Continue a anotar.
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0: 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Aí você anotou tudo, né? Eu sei que você anotou, você não perdeu nenhuma música. 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Vamos pro intervalo? A gente volta já já. Deixa eu só mandar um beijo pra Gisele Brandão, ela falou que vende os bolos, né? A Gisele é de Santa Rita, mas ela vende no Araçais. Aí mandou a foto do bolo. Meu Deus, que bolo lindo. Quando eu estiver passando por Araçais, eu vou comprar um bolo seu lá, menina. E também o Álvares Dias de Cachoeiro já mandou o papo aqui. Dá o seu placar, Álvares.
2: Brasil 3-0 no Roland, hein?
0: Você tá querendo dar no Roland, meu parceiro? Boa. E tá esperando muito que a Argentina seja eliminada hoje por Cabo Verde. Hashtag partiu vozinha. Intervalo, daqui a pouquinho eu volto. Sai daí não. 1h45, Litoral, primeiro lugar geral no Ibope.
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0: Matheus Fernandes, altas loucurinhas, e agora tem... Resultado de promoção, tô liberando dois ingressos pra você ir no pagode da Matrix. É isso aí, molecote. Deixa eu só pegar aqui, cadê? É o pagode, não, é o baile da Matrix. É o baile. Baile da Matrix? Eu me perdi aqui. Deixa eu ver. É o pagode da Matrix. Gente, eu me perdi. Onde que tá? Pagode das antigas. Com Nosso Sentimento, Gustavo Lins, Tenta Samba e muito mais. Dia 11 de julho, molecote, me perdi todo aqui. Quem faturou ingressos foi você. Carlos Alexandre Silva de Lima, final de telefone 3185 de Jacaraípe. Ô Carlos, deu bem.
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0: Molecotes e molecotas, tô fechando minha participação aqui na Rádio Litoral pra Linhares, Colatina e Cachoeiro. Na Grande Vitória eu continuo, tá? Final de semana tô off, mas segunda-feira, meio-dia, tem mais Bruninho pra toda a rede. Fica aí, e claro, ó, domingo, todo mundo, domingão, torcendo pelo nosso Brasil. Fechou? Valeu,
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0: molecote!
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Mais um Festa Litoral. E aí, tudo bem? Pós-almoço, já mandou aquela preguiça embora? Pra terminar, pra fechar muito bem essa tarde já, né? Tá na produtividade aí, obrigado pela companhia, tá? Estamos chegando por aqui pra fazer essa festa mais bonita da sua tarde sexta-feira, final de semana batendo na porta, mas ainda temos, é claro, que vencer essa tarde, né? Então vamos pra cima aí, com muita fé, gratidão a Deus pela oportunidade.

cheia de coisas boas. Fique tranquilo, tranquila, porque o final de semana tá batendo na porta e vai ser maravilhoso. Sou o Emerson Aguiar, tô chegando para te fazer companhia. Claro, você vai nos fazer companhia até às 7 horas da noite. Pode chegar e participar à vontade, mandar o seu áudio, falar pra gente de onde você ouve a Litoral. Daqui a pouco a gente vai liberar muitas promoções para você participar pelo nosso WhatsApp. Enquanto isso, aumenta aí, pode chegar, porque o Festa Litoral tá no ar. É.

0: você.
1: É o seu sextou aqui na Litoral, primeiro lugar geral, Ian, 2h13, agora tá só começando a nossa festa dessa sexta-feira gostosa. 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

0: Litoral, primeiro lugar geral, turma do Pagode. 2h34 agora, continua por aqui a nossa promoção com a Combar. 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Um abraço, tá, Loilsa? Nicolas também do Abelar Machado, Poliana Florindo do Curamara, sextou na Combar Litoral. Mas quem tá por aqui é Shaila Gabri, Caissara, abraço, tá? Boa sexta pra você, Marcão Gargamel também, Letícia Gomes. Um abração, Eduardo também, Bruno Henrique. E aí, tudo certo, Brunão? Maxwell Oliveira, a Marielle Nogueira também, a Thaís, abraço pra você. Rodrigão chegou por aqui, tudo certo? Tá aí, Muki? Abraço, tá, querido? Boa sexta a todos aí, bora participar da promoção com a Combar aqui na Litoral.
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0: Um caso de maus tratos contra animais causou revolta em Cachoeiro de Itapemirim. O motociclista é suspeito de atirar e matar um cachorro próximo a uma escola no bairro Gilson Carone. O crime foi registrado por câmeras de segurança e as imagens já estão com a Polícia Civil, que investiga o caso para intensificar o autor dos disparos. As organizações de proteção animal e moradores cobram justiça. A prática de maus tratos contra animais é crime e pode resultar em pena de reclusão, além de multa também.
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0: Uma nova lei vai acelerar o atendimento de pacientes com câncer de mama no Espírito Santo. Já está em vigor o Programa Estadual de Navegação de Pacientes, que prevê acompanhamento individualizado para reduzir a burocracia e também agilizar o acesso ao diagnóstico e ao tratamento. A meta é garantir o diagnóstico em até 30 dias e o início do tratamento especializado em até 60 dias após a confirmação da doença. A iniciativa também prevê orientação aos pacientes, apoio de equipes multidisciplinares e acompanhamento durante todas as etapas do atendimento do SUS.
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0: 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Aproveita que eu tô obrigado. 12h56 agora, ó. 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Vamos faturar já já, tem 45 minutos de música, segura aí.
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2: Simbora então abrir essa sequência maravilhosa aqui na Litoral do seu sessão. 45 minutos de música sem intervalo comercial e de cara com mais promoções para você participar. 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

0: Abraçando o Igor Coelho do Nova Brasília. Também o Junil Silva chegou por aqui, meu amigo Antônio Carlos Lousada. Regiane Garcia, tudo bem? São Francisco de Assis. Leonardo Rezende. Ângelo Gabri Garcia também. Minha amiga Daiane Vivas, o aeroporto, beijo, tá? Boa tarde pra você. Jefferson também tá por aqui. Deixa eu abraçar a Neuza, tudo bem? Tá na Independência. Maria José, do Caixara, aquele abraço pra você, querida. Alessandro Nascimento também. Eduardo Lopes. Deixa eu abraçar o Rodrigo Calegário do Coramara. Mas quem tá por aqui é a Shaila Gabri. Gleiciana de Muqui, hein, Gleice? Abraço, obrigado, viu? Lidiane também. Lidiane Oliveira, do bairro São Lucas.
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0: tem jeito, velho. Que eu vou tá aqui te esperando, com champanhe na mão, comemorando.
1: É o seu sextou mais legal aqui na Litoral, menos é mais. Bom, 3h31 agora, ótima tarde pra você, boa sexta-feira. Seguimos por aqui com essa festa muito bonita. Muita música pra você que tá ouvindo a Litoral nessa tarde gostosa. Promoções também, falando em sexta-feira. 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

0: passando por aí, deu uma buzinada. Fala aí, Brunão, onde vocês estão, menino?
1: Fala, Emerson Aguiar, muito boa tarde pra você, tarde de sexta-feira, solzão aqui em Cachoeira,
0: tá
1: se
0: quente.
1: Tem sol, tem picolé pra galera,
0: ah,
1: Márcio Simonato, boa tarde.
2: Boa tarde, Bruno Sader, boa tarde para você, olha só, estamos aqui no final da linha vermelha, o começo aqui que você pega para passar em frente à antiga estação. Eu, Márcio Simonato e Bruno Sader, estamos aqui com um carrinho cheio de picolés, não é isso?
1: É isso mesmo, Márcio. Ó, dá uma passada aqui, vem chupar picolé com a gente. Vem se refrescar nessa tarde de sexta-feira aqui em Cachoeiro. Vem que a gente tá te esperando e na litoral.
2: Eu tô legal.
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Essa aqui tem que estar preparado pra sofrer, hein? Quem sabe solta a voz, canta com a gente assim, ó.

0: Ah, sorriso maroto aqui na Litoral, ainda gosto de você. Participação da Ludmilla, do Belo, fechando muito bem. 45 minutos de música sem intervalo comercial. Daqui a pouco tem o Bora Pagodear, tá? A edição desta sexta. Meu amigo Caetano já tá naquele clima de sextou. E aí, Caetano? Fala comigo, Caetano.
1: Boa tarde, meu amigo Emerson Guiar. Sextou, sextou.
0: Pois papai, é, rapaz.
1: Sextou, com esse sucesso, satisfação.
0: É isso aí.
1: Sextou. Hoje é dia maçã. Hoje a gente fala com a patroa que você vai comprar um pãozinho e chegar só na segunda-feira,
0: hein?
1: Você tá doido. Aproveitando, mandar aquele abração pra Eloy. Ninica tá chegando de viagem. Érica, Rodrigo, Ricardo, Gabriel, Eduardo Bicudo, Cida, Joaquim, Evelyn. Lá em Ribeirão do Meio, Amanda, Aline, Antônio, Coração. É, e o melhor pedreiro, mestre de obra lá de Castelo, Watson Lopes, Jonathan Negão, tá tudo lá na obra, curtindo a Rádio Litoral, Batista, Simone, e o Ricardo, ó, o Ricardo, tá ouvindo a Rádio Litoral aí, Ricardo? Ajudando a sua mãe a fazer faxina e ouvindo a Rádio Litoral, na Litoral tá legal.
0: Abraço, Caetano, ó, o senhor Ibis tá por aqui também na produtividade, ó. Mas quem tá por aqui, hã? 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
2: Boa tarde,
0: e
2: meu
0: aí?
2: Amigo.
0: Fala, aqui Luan.
2: É o Luan de Cachoeira.
0: Você tá bom?
2: Quero mandar um forte abraço aí pra rapaziada da Metalúrgica Lorenzoni.
0: Uhum.
2: E tamo junto.
0: Tamo junto.
2: Nada mudou. Na Litoral, eu tô mais que legal.
0: Boa. Abraço, Luan. Boa sexta e produtividade. Lúcia da Fazenda das Flores. Abraço, tá, amiga? Lucileia chegou por aqui também, mas tem o Leandro. Gleice, Ana, tá em Boqui. Janis Brites, Abelardo Machado, abraço pra você. Mônica Pereira também. Abraçando aqui o Luciano Elisário. Tá onde? Campo Leopoldina, né? Abraço também pra Edna Guimarães, Gilson Carone. Quero conhecer esse barzinho aí, o Combá, né? Você vai adorar, tá? E começar com essas long necks. Quem sabe você não vai lá hoje, hein? Bora partir o Combá, tá bom, amiga? Boa sorte pra você. Regiane Gomes também, meu amigo Roberto do Alto Novo Parque, Robertão, e aí, tudo certo? Rose Simer, ó, Parque Laranjeiras, Drogaria Júlia Litoral, um abraço, boa sorte, tá, Rose? Vamos faturar já já, tem Bora Pagodear.
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0: 5 da tarde, aqui, ó.
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1: Fechou mais uma edição nessa sexta-feira. Bora pagodear. E aí, curtiu? Top demais, é muito bom. E falando em top demais, tem muitas promoções aqui pra você na sua sexta-feira na Litoral FM. Daqui a pouco tem uma hora de música sem intervalo comercial. Tem a equipe de promoções da Rádio Litoral nas ruas Cachoeiro. Estão distribuindo picolés. 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Márcio Simonato, Bruno Sader estão por aí, tá? Seguinte, ó, resultado de promoção saindo aqui agora. 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Maria José do Caiçara, parabéns, Maria!
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1: E continua por aqui a nossa promoção com a Combá, tá? Pra você que tá chegando agora. Promoção com a Combá, não, a Combá já saiu, perdão. 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

Pedro, Paulo e Alex aqui na Litoral, primeiro lugar geral, 4h25. Bom, seguinte, ó, vamos dar uma reforçada aqui para você que tá chegando agora e não tá participando das promoções. 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Abraçando aqui, ó, a Marilza Souza, tá no Zumbi. Quem tá por aqui também é a Cássia Pimentel, Alto Curamara, tudo bem? Abraço, bem-vindo aqui, Arena também. Rosalino Filé, gente boa, Alto Eucalipto, abraço, tá, Rosalino? Robertão, meu amigo Valmir Freitas, ó, do Paraíso, é Cine Unimed Litoral. Maria José, Gleiciana de Buqui, Lidiana Gomes também. E aí, Marielle, tudo bem? Abraço, querida. Vinícius Cardoso chegou por aqui também. Deixa eu abraçar o Luan Rodrigues. Córrego dos Monos, tá aí ligado. Tamo junto, um abraço. O Patrick também. Tamires Lima chegou por aqui. Lidiane Oliveira, abraço pra você.

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0: É o embaixador Gustavo Lima e Luiz Fonsi aqui da Litoral. 4h40 agora, ótima tarde, boa sexta pra você, ótimo sextou, né? Vamos juntos aqui até as 7 com essa festa bonita. Obrigado pela sua companhia. Deixa eu abraçar a Cássia, tá por aqui. Mário Sérgio já chegou também, tá no Valão, Tamires. Ele tem envelopamento. Abraço a todos aí, Matheus. Turma aí trabalhando, ouvindo a gente. Shaila também, abraço pra você. E aí, Patrícia, tudo bem? Novo Parque, ligadinha aí da Litoral. Roberta por aqui, Maxwell também. Álvares, e aí, queridão? Vamos que vamos, sextou, né? Meu trânsito já tá daquele jeito, daquele jeitinho. Engarrafadinho, é? Mas já 4h40? Meu Deus do céu. Abraço pra você que tá no trânsito aí, tá? Muita tranquilidade, paciência, empatia, responsabilidade também. Vamos com calma. Devagar, chega em casa, é o destino também. Você que tá indo embora já, né? Hoje mais um dia. Doido pra chegar em casa, eu sei. Mas com muita responsabilidade e tranquilidade a gente chega bem seguro em casa, tá? Obrigado pela carona. Pessoal do Corre também, aos motoristas de aplicativo aí, abraço, tá bom? Xadalto, abraço, Daltinho, representante da turma aí. Ademir também, aos taxistas aí, abraço, gente. Pessoal dos coletivos aí. Enfim, você que tá passando por Cachoeiro, ligou na Litoral, tá ouvindo aqui a programação. Bem-vindo aqui a nossa cidade, tá bom? Obrigado aí pela companhia. E aí, Paulo Henrique, tudo certo? Abraço, meu irmão, vulgo Salsicha. Gente boa, tá por aqui. Manda um abraço aí pra esposa Nani, tá mandado. Também o Cacá, né? E a minha amiga, a Marlene. Tá sempre aí ligada também, a Marlene. E aí, Marlene? Abraço, querida. Coramara, boa sexta pra vocês aí, tá bom? Quem tá por aqui também, ó. Boa tarde, Emerson. Dani Amara, tudo bem? Abraço, querida. Participando das promoções. Bora pra cima, tá, Tânia? Alto Eucalipto também, ligados aqui na Litoral. Vamos de informação agora?
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0: Atenção, moradores da zona rural de Itapemirim. A prefeitura realiza, a partir do dia 27 de julho, agora, dia 27, a campanha de vacinação antirrábica para cães e gatos nas comunidades do interior do município. A imunização é gratuita e fundamental para prevenir a raiva, uma doença grave que pode também ser transmitida aos seres humanos. A orientação é que os tutores levem cães e gatos com mais de 3 meses de idade para receber a vacina e acompanharem também o cronograma divulgado pela Secretaria Municipal de Saúde. Então, portanto, começa dia 27 de julho na zona rural de Itapemirim.
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0: A Polícia Civil identificou o autor do disparo que matou um cachorro no bairro Gilson Carone, em Cachoeiro. Segundo a investigação, trata-se de um policial civil do estado do Rio de Janeiro e, de acordo com o boletim de ocorrência, o homem alegou que efetuou o disparo após o animal avançar contra a motocicleta em que ele estava com a esposa. Já o tutor afirma que o cachorro apenas corria atrás do veículo, comportamento que costumava ter com motociclistas. Os envolvidos foram levados à Delegacia Regional de Cachoeiro e o caso segue sob investigação.
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0: Pretinho e Imperador aqui na Litoral, fechando uma hora de música sem intervalo, o seu sextou. E aí, tudo certo? Curtiu? Como é que tá a sua sexta-feira? Quais os bons planos para essa sexta-feira pós-expediente para curtir com responsabilidade? Vai descansar, vai passear, vai ouvir bastante a Litoral nesse final de semana que se aproxima. Eu sei, tamo junto sempre, tá? Abraço para você, obrigado pelo carinho de sempre. Deixa eu abraçar a Tuane, tá por aqui, ó. Abraço, tá, querida? Participando da promoção. O Cineminha também com a gente, a promoção da Combar. A Combar já foi. Tuane já foi a Combar. Bora participar das outras, tá bom? Tá no aeroporto ligadinha. Bruno Henrique também, meu amigo William. Santa Fé de cima. Lady Neia Cipriani, e aí, tudo certo? Ah, é sua vizinha? Saiu bem na foto aqui? Faturou prêmio? Que bom. Abraço, querida. E aí, Marlene, tudo bem? Ah, é? A turma aí tá ouvindo aí? O Reinaldo, né? Antônio Cunha, Joel Geuzemar, vulgo Salsicha. Gente boa, tá, esse menino? Abraço, Marlene. 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

0: seu sextão aqui na Litoral. Mais legal, João Gomes, mete um bloco nele. 5:12 agora, seu sextão também. 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Parabéns, Rodrigo.
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0: Mas, bom, 5h28 agora. É o seu sextou aqui na Litoral, desse jeito, muita música, sua participação. 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Abraço pra Raíssa. Acabou de chegar aqui, tá no Nossa Senhora de Fátima. A Vinícius Cardoso também. A Ana Cláudia Almeida. Ô, Cláudia Almeida, tudo bem? Milena Paulo. Marcão Gargamel, sempre por aqui. Rafaela Martins também, do Alto União. Lina Maura, Jardim Itapemirim. Litoral, vem tomar café comigo participando, tá, Lina? Beijo aí no coração da Dona Penha, abraço. Antônio Silva também tá por aqui, abraço pra você. Wagner também chegou por aqui no Bom Pastor. E aí, Liz, tudo bem? Elisângela Oliveira, do Zumbi. A Ana tá no BNH, né? Minha amiga Vanessa também, do Boa Vista. Bem-vinda, Vanessa. Rafaela Martins. Abraço pra você, Rafaela.
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Deixa eu abraçar o Antônio Carlos, chegou por aqui. Abraço, o Valdeci também. Mas quem tá por aqui? Boa tarde, Litoral. Priciane Otto Marins e a senha Drogaria Júlia Litoral. Abraço, bom fim de semana pra você também. Lídia Gum, do Santo Antônio. É a Lídia da Silva. Abraço, tá? Mas quem tá por aqui é a Nayara Costa, do São Luís Gonzaga. Tá mandando beijo também pro esposo Wesley e também pra filha Nayane. É isso? Abraço, tá bom, família? Ótimo final de semana pra vocês. Deixa eu abraçar a Deise Moreira também, tá no Zumbi. Mas quem? Juliana Gomes. Vanessa Lima, do aeroporto. Marlene Dias, queridona. Abraço, tá? Paguinho também, abraço pra você. A Cidinha chegou por aqui. Deixa eu abraçar aqui, ó. O Wendel do Caiçara. Cine Unimed Litoral. Janes Brito, Abelardo Machado, Litoral. Vem tomar café comigo. Tá participando, tá, Janes? Abraço pra você, boa sexta. Bom final de semana. Henrique Queiroz também, do Boa Esperança. Grande Henrique, abraço, tá, amigão? Tamo junto aí, boa sorte pra você. A Ana tá participando da promoção com o Cineminha. Tainara Machado chegou por aqui também. Tá na Agostinho Simonato. Deixa eu abraçar a Ariana. Ariana Meira, do Jumbi. Abraço, Ariana. Daqui a pouco, então, resultado da promoção com o Cineminha aqui na Litoral. Na Litoral.

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1: É o Jorge e o Matheus, eles que são de férias, é, descansando, mas continuam cantando pra gente aqui na Litoral. 5h56 agora, ótima tarde pra você, o trânsito tá pegado aí, né? Tô sabendo, você que tá no trânsito aí, obrigado pela carona. Bora com Deus, devagar, tranquilamente pra casa, descansar. Deus te acompanhe no seu destino. Vá com muita calma, tá? Ouvindo a gente tranquilamente, até porque hoje é sexta-feira. Fechou bem a semana, graças a Deus, mais uma semana vencida. E é importante chegar em casa com segurança e tranquilidade. Combinado? E pra curtir o final de semana também, família, né? Muita gente trabalha amanhã, assim como eu. Ó, amanhã, 7 da manhã, GG Gomes. Tá de folga amanhã, né, GG? Merecidas, amanhã, 7 da manhã, eu tô por aqui também, te fazendo companhia. Então amanhã, deixa comigo aqui, estaremos aqui. Pois é, amanhã vamos produzir. Vamos fechar muito bem essa sexta-feira até as 7 horas da noite aqui. Agradeço você pela sua companhia. Não tô indo embora não, tá? Continua até as 7. Só reforçando a nossa presença amanhã, às 7 horas da manhã. 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Já já tô de volta.
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0: Litoral, primeiro lugar, Geraldo Thierry, Gato Bebe. Ah, 6h18 agora. Deixa eu abraçar a Cláudia Almeida do BH, tá dizendo aqui que o trânsito tá tenso, né, Cláudia? Tá brinquedo não. Eu imagino. Pessoal do trânsito aí do corre aí na produtividade, muita gente também indo pra casa descansar. Depois de uma sexta-feira maravilhosa, produtiva, né? Muita atenção, tá, gente? Muita calma no trânsito. Devagar e sempre, com muita tranquilidade e paciência. Eu costumo dizer que você chega em casa em segurança, tá? Boa sexta-feira, bom final de semana. Maxwell, abraço, irmão. Tamo junto, tá? Verinha, tudo certo? Já posso dar boa noite? Passou das 6, Verinha. Abraço, querida. Que Deus abençoe. Final de semana abençoado, tá? Deixa eu abraçar aqui, ó. A Beth também, Lady Neia Cipriano, tá mandando um abraço pro Márcio Monato e pro Bruno Sader também. Abraço, Lady Neia. Tamo junto, participando das promoções aqui. Carol Barbosa também, no Otto Marins, a Vanessa Lima. Deixa eu abraçar o William Bastos aqui, Maicon Moreira, Vinícius Alves também. Mas quem é Letícia Silva? Bom fim de semana pra você também, tá, Letícia? Abraço, tá no Zumbi. Gabriela Adami também tá por aqui. Ele, meu amigo Guinho, tá na produtividade aí. Fala, meu irmão.
1: Boa noite, meu amigo Emerson.
0: E aí, sextou?
1: Sextou,
0: rapaz.
1: Sextou, meu filho. Aquele alusão pra galera do churrasguinho.
0: Abraço,
1: sempre,
0: meu irmão.
1: Sempre ligadinho na melhor.
0: Eu sei.
1: Pra Josi, pra Sebastião, pra Miguel, pro Giovanni, pra Manu, pro Dudu, pro meu churrasqueiro Gelbert, que tá na contenção lá
0: hoje.
1: É na
0: hoje?
1: Casa do churrasguinho. Porque o Guinho hoje tá em evento particular,
0: rapaz,
1: na Escola IP.
0: Você tá demais,
1: hein? Aqui, bebê, em frente ao supermercado sempre tem, que tem aquela jantinha, tem aquele medalhão de banana da terra, recheado com carne seca e requeijão, meu filho. Vamos pra cima porque sextou, bebê.
0: Beleza, Guinho, um abraço. Deixa eu abraçar a Mariana Oliveira também, tá por aqui. Verinha, abraço, tá, querida?
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0: Vanessa Passamani, abraço da Alessandro Ramos também. Lucileia Gomes, ei Neia, tudo bem? Carol Barbosa, abraço pra você. Luciane de Almeida também. Abraço aqui pra Camila também. Júnior, Paulo Júnior, na verdade. Alto Amarelo, Gleiciana. Minha amiga Regiane Garcia também, tudo bem? E aí, Regiane Gomes? Abraço do Aeroporto Ligadinha, Mônica Moreira também, a Lidiane Chagas, Eduardo Lopes, abraço para Alessandro Loureiro também, Neuza Gomes, abraço querida, Independência, participando da promoção com Cinemia na Litoral.
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0: Motoristas que trafegam pela BR-101 vão encontrar mudanças na sinalização da rodovia. A Ecovias Capixaba iniciou a substituição e modernização das placas para atender às normas mais recentes de segurança viária. Ao todo, 7 equipes trabalham ao longo da estrada, realizando a troca de placas, revisão da sinalização e instalação de materiais mais modernos e refletivos. As melhorias fazem parte do contrato de concessão e têm como objetivo aumentar a visibilidade, orientar melhor os condutores e tornar a viagem mais segura. A previsão é que todas as adequações sejam concluídas até agosto deste ano.
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0: Cachoeiro de Itapemirim vai ganhar um novo espaço voltado ao cuidado da pessoa idosa. O Lar dos Idosos João 23 está construindo uma nova estrutura no bairro Recanto de Cachoeiro para ampliar o atendimento à população idosa do município. O espaço contará também com ambientes preparados para oferecer acolhimento, convivência e cuidados especializados, proporcionando mais qualidade de vida aos usuários e apoio aos familiares. A iniciativa reforça a rede de assistência aos idosos e busca também atender à crescente demanda por serviços de cuidado e proteção no município.
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0: Sorriso maroto e ferrugem e benza Deus da verdade. Perdas e danos aqui na litoral. 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

0: 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Dale, Fabel. Chão de avião, Belzinho aqui na litoral. Acabou, fechando mais uma edição do nosso Festa. E se eu sextou aqui na litoral, eu vou, mas volto daqui a pouquinho às 7 da manhã. Amanhã às 7 da manhã. Temos um encontro marcado aqui, tá bom? Vou te fazer companhia. GG Gomes de folga. Amanhã estaremos aqui às 7 em ponto, entrando daquela porta ali, se Deus quiser. Bom, 6h55, fique agora com a Rede Litoral, tá? Argentina em campo. Será que hoje o Vozinha vai parar o Messi? Vamos acompanhar então, tá? Um abraço pra você, obrigado pela companhia. Amanhã estaremos aqui. Tchau, gente!
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5: Na Litoral, eu tô legal. São 7 horas em ponto. Hora de começar 60 minutos direto, só de música, sem comerciais, aqui na Rede Litoral. E hora de começar mais um. Opa, começou.
6: Jogaço de bola, meu filho. Hoje vai dar só vozinha, cara.
5: É mesmo?
6: Pelo amor de Deus, a gente
5: Cabo
6: tem que torcer.
5: Cabo Verde em cima da Argentina?
6: Você sabe que ontem, no Central da Copa da Globo, o Porchat, o galera lá explicou, né, uma parada muito legal, que o ser humano, ele gosta de torcer pra quem tá numa situação mais... É o tal do senso de justiça. Isso daí tem uma coisa de que já foi explicado cientificamente no cérebro, uma coisa assim, interessante. E que a gente tem essa coisa mesmo, do tipo, pô, a gente já ganhou, já não sei o quê. Você imagina, que legal, como seria um prazer até pra nós, que nem somos...
5: Eu acho que é a primeira Copa, Cabo Verde, né?
6: É a primeira Copa, e os caras estão lá em cima. E, pô, o brasileiro abraçou pra caramba a vozinha. Você imagina se essa galera aí...
5: Se ele segura o Messi.
6: Segura o Messi, cara.
5: Nossa, mãe.
6: Você imagina, ó, primeira jogada do Messi.
5: Já no ataque, Argentina.
6: A primeira jogada do Messi aí já vai... Ele vai segurar, cara.
5: Muito bem, ó.
6: Vamos estar de olho aqui, a gente fala.
5: Isso. 7 horas, 1 minutinho, tem presente pra você. 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

0: 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Quer ligar agora ou depois?
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0: Vamos mandar aqui beijo pra Ciara, de Chácara Parreiral. Mandou aqui. Ai, credo, que delícia. Oi, meus amores. Bora sextar? Estou aqui, ó, dando aquela geral e, claro, ouvindo a melhor rádio litoral. Fala aqui, Holiday, meu amor, não fica tímido com elogios, não, você merece. Alex tá certo, tem que se achar mesmo. Vocês arrasam separados e juntos ainda mais. Só amo, assinado Ciara.
1: Que coisa linda! Tá aí, ó, vai entrar de férias com acalento.
0: Um beijo, Ciara.
1: Maravilhosa.
0: Só peço desculpa, Ciara, que eu não consegui de novo habilitar aqui o recurso pra colocar áudio, foto e vídeo no ar. Eu ia colocar aqui a sua foto com a sua cervejinha.
1: Pra todo mundo ficar com vontade, água na boca, porque eu já estou, pois. Ainda mais vendo esse jogão de bola.
0: Ela mandou aqui a foto da cerveja e o Maicon de Alto
1: tá
0: Boa
1: de sacanagem.
0: Vista.
1: Aí não, churrascão também, não, cara.
0: Churrascão cortando na alta. Maicon, que morava em Alto Boa Vista, mas agora estou morando em São Gabriel da Palha.
1: Pô, que demais,
0: olha,
1: cara.
0: Olha só, estou aqui ligado na Litoral pelo aplicativo. Obrigado, Maicon. Boa noite pra você em São Gabriel da Palha, que também é região bem, bem fria, né?
1: Lá frio, né? Faz um friozinho.
0: Gostosinho, né?
1: Muito
0: não,
1: bem.
0: Não conheço ainda.
1: Bem, pela hora, coloca o entretenimento pra rapaziada, atualiza ali.
0: O quê?
1: Pega ali o vídeo que eu mandei, solta ele no ar, porque vai dar certinho pela hora. Pensei aqui, falei, olha que demais, cara, vi um negócio hoje, que eu falei, cara, incrível. A gente entrou no ar, inclusive, na hora certa.
0: Pra rodar só o...
1: Não, vai no principal, pô.
0: No principal?
1: É, atualiza aí.
0: Ah, você que mandou
1: sim,
0: do seu?
1: Vamos fazer um entretenimento.
0: Meu Deus do céu, Alex.
1: Bota aí.
0: O que é, Alex?
1: Atenção, vamos dar espaço aqui pra locutora.
0: Eu não ouvi.
1: Vai.
0: Cadê?
2: Pode falar.
3: Ei, aí quanto é a hora, hein?
2: Pra você, R$500.
3: Pronto, caiu o Pix aí?
1: Olha a hora.
2: Caiu agora.
3: Ei, e agora?
0: Que isso?
2: Agora? A hora 7h21, todo mundo ouvindo nossa programação. Estamos de volta pra você.
0: 7h21.
2: De volta com muito mais na programação da sua rádio. Os nossos ouvintes contribuindo com a gente. Eles mantêm a nossa programação no ar todo dia.
0: Chega.
1: Não.
0: Não? Que é isso, Alex?
2: Madrugada inteira, Fernanda tocando o que você gosta de ouvir.
1: Isso daí é você.
0: Eu?
2: Aumenta o volume, vai. Que eu toco pra você.
1: Isso daí é você à noite, meu amigo. Quis te homenagear, pode sair. Isso daí é você à noite. O seu Litoral A2 é nessa pegada, eu gostei muito, cara.
0: Você curtiu?
1: Você viu?
0: É.
1: Então é isso, ó. Quem quiser uma horinha também, é só. Manda o Pix que a gente fala. Eu costumo sempre falar 7h12, 6h. Vou começar a não falar nesses horários pra vocês me mandar um Pix que aí eu falo em horários diferentes. Pode ser? É assim, ó. Mandou o Pix, na mesma hora eu falo a hora certa aqui.
0: Mas de 500
1: Vamos
0: reais?
1: Vamos fazer assim? Pode cara, tanto faz.
0: Meu Deus.
1: Tanto faz.
0: Tá louco, Alex?
1: Tanto faz. Gostou dessa ideia?
0: A gente saiu do roteiro, né?
1: Ah, não, uai. Falando nisso, cadê? Olha, 0x0 ainda. Tava preocupado aqui. 0x0.
0: Vamos continuar? Ó, daqui a pouquinho o seu telefone vai tocar e vamos entregar pra você R$400 em compras da Pisale Calçados.
1: Sim, quem quiser meu Pix, manda aí no falar.
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0: na Litoral. Eu tô legal, 7 horas e 34 minutos. A harmonia do samba com a Anitta, Tique Nervoso. Aqui na programação dos 60 minutos, direto, só de música, sem comerciais. Agora, vamos ligar pra você.
1: Liga.
0: R$400 em compras na Fisali Calçados. 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E nesse mês...
2: Não foi possível completar a sua ligação.
0: Mas já começou assim?
1: Ai, ai, ai, ai, ai.
0: Então tá, vamos.
1: Bota esse celular pra carregar, que é hora de te ligar.
0: Mais gente pra participar? Tem uns montes aqui. Então vamos tentar mais uma ligação. Opa, seu telefone chamando. R$400. Opa, entendeu? R$400.
1: Tá aumentando, hein? Tá na moto? Alô?
0: Alô?
1: Alô?
0: Alô?
2: Oi?
1: Quem é?
0: Valdemara? Alô?
1: Você tá na moto Uber, Claudina?
0: Meu Deus. Ela atendeu. Cê... Oi.
1: Seu... Oi. Saiu do ventilador?
0: Você tá onde?
2: Agora eu saí.
1: Ah, era um ventilador mesmo?
0: Sim,
1: um
0: ventilador. Era um tufão, né?
1: Que isso, um cara? Ciclone. Rapaz, e olha que você nem tá no verão do estado de Niente.
0: Meu Deus do céu.
1: Não, eu tava imaginando que era um moto Uber, ou tava com a cara pra fora do carro.
0: Ou tava.
1: Pra ter emoção, fortes emoções, não sei. Que pelo menos ela já sabe quem é, porque se tá rindo, não tá rindo pra... Que aqui é um Messi, sacanagem.
0: Que ventilador é esse, pelo amor de Deus? Boa noite, Valdemara.
2: Boa noite.
0: Tudo bem com você, Valdemara?
2: Tudo bem sim.
1: O que fazes na noite de sexta-feira? A gente gosta da fofoca antes de mais nada. O que estás fazendo, além de estar na frente do tufão?
2: Estou fazendo nada.
1: Nada? Só ouvindo a rádio?
2: Sim.
0: Olha, que legal.
1: E o jogo da Argentina? Também não está curtindo, não? Não é futebol do lista?
2: Não.
1: É porque está 1-0.
2: Está
1: 1-0 é melhor. Faz certo, certo.
0: Ô, Mara, você mora onde?
2: Bairro da Penha.
0: Bairro da Penha. Estamos aqui, ó. Você sabe, você tá ouvindo, então sabe que está no ar para todo mundo ouvir aqui no litoral, né?
1: Eu acho que ela tava no cochilinho. Aí atendeu, foi acordando. No quando susto, ela percebeu, né? No susto. Que no rádio tá interagindo também, falou, não é possível.
0: Tá tocando no rádio, tá tocando aqui no meu telefone também.
1: Aí saiu do tufão e viu, opa, sou eu o negócio, cara. Esses caras dos dois estão me ligando aqui, pô, acho que para me dar algum presente.
0: É
1: achou
0: isso.
1: Certo.
0: Valdemara.
1: Ela só ri.
2: Oi.
0: Valdemara Ferreira, ao vivo aqui na Rádio Litoral, na número 1 do Espírito Santo, a Litoral e a Pisali Calçados.
1: Vão te presentear com R$400.
0: Parabéns, Valdemara! A gente gosta assim, merecido presente.
1: Merecido presente, quanto essa alegria. Quero essa alegria ao final do jogo do Brasil no domingo. Se você estiver sorrindo, eu sei que vai se dar bem. Então continue aí nesse sorriso aí. Que delícia, cara, que delícia.
0: Oh, é Valdemara, isso. Que delícia de participação, Valdemara. Merecido presente.
2: Ai, meu Deus.
0: Vai torrar 400.
2: Gente, eu quase matei aqui, pelo amor de Deus.
1: Essa sempre deve ter sido engraçada, hein? A transição do saindo do vento pra normalidade.
0: Vai...
2: Ai, meu Deus.
0: Vai torrar R$400 por conta da Litoral na Pisali Calçado,
1: parabéns.
2: Obrigada.
0: A gente que agradece aqui, ó, sua confiança na Litoral, tá, Valdemar?
1: Segunda-feira a galera vai entrar em contato com você.
0: Tá bom?
2: Tá bom, obrigada.
0: O Alex falou que do jogo domingo, Brasil e Noruega, qual o placar?
2: Ó, 3-1 pro Brasil.
0: Gosta assim.
1: Eu tô indo pra 3-2, cara. 3-2? Eu tô achando que a gente vai sofrer.
0: Mas
1: os dois no primeiro tempo de Noruega e depois que o bicho vai pegar.
0: Nossa Senhora.
1: Eu tô achando que vai ser um jogo de sofrimento. 3-2, vai na minha.
0: 3-1 pra Valdemar, então. Ó, fica com Deus.
1: Eu vou ligar pra ela pra sempre. Ô, Valdemar, vou ligar pra você toda hora que eu entrar no ar, que vai ser o meu efeito sonoro.
0: Pra contagiar, né?
1: Eu vou achar que eu vou tô sendo a pessoa mais engraçada. É, do mundo, isso é legal, cara.
2: É o meu efeito especial pra causar um drama, entendeu?
1: Ah. Eu tô adorando a figura, cara, que sorriso gostoso.
0: Um beijo pra você, Valdemara.
1: Beijo, ó, agora pra encerrar.
2: Bom final de semana. semana.
1: Pra, ó, agora, pra, agora a gente vai encerrar assim. Ah, a gente não vai falar mais nada. Ah. A gente vai dar o play na música. Baixa essa trilha.
0: Ah, cadê?
1: A gente não vai falar mais nada. Agora é só você sorrindo e a música vai entrar.
0: Ah.
1: Cadê o sorrisão?
0: Cadê o sorriso?
2: Ai, meu Deus!

0: Litoral, eu tô legal. Atenção, atenção!
1: Resultado de promoção! Valendo os dois convites, então, pra curtir o Sorriso Maroto. Praça do Papa é 19 de setembro. Tá indo pro final do telefone 5823. É você, John, Jonathan de Souza Correia.
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0: Litoral. Muito bem, parabéns, Jonathan. Obrigado pela participação. Bom show pra você.
5: Boa noite, Litoral. Aqui é o Wesley de Castelo Branco.
0: Fala, Wesley. Sim?
5: Hoje fui hoje aí na Litoral aí, peguei meu ingresso.
1: Pô, que legal.
0: Qual? Qual ingresso?
5: Da promoção.
0: Qual?
5: Do Belo.
1: Boa.
0: Curtiu?
5: Tô muito satisfeito.
1: Que legal.
5: Na Litoral, eu tô mais que legal.
0: Que bom.
5: Manda um abraço aí com meu irmão Wallace.
0: Sim.
5: E minha cunhada Laodiceia. Meu amigo Thiago.
0: Certo.
5: E para todos os ouvintes que estão ouvindo na Litoral.
0: Obrigado.
5: Na Litoral, eu tô mais que legal. A número um no Ibope.
1: Boa.
0: Valeu, Wesley. Obrigado, cara. Parabéns e bom show para você, hein? Ganhou ingresso do show do Belo.
1: Aí.
0: Um beijo para Leninha Franci. Mandou aqui abraço para todos. Olha, amo te ouvir, sextando em Colatina e comendo um pastel, pastel de bacalhau, Alex Bono.
1: Muito bem, hein?
0: Comendo aqui, mandou aqui até o arroba no Marisquim. É isso, arroba Marisquim. Vou te trazer aqui quando vier em Colacity. Assinado Leninha. Ô, Leninha, aí, mais lugar pra gente ir lá, hein, Alex?
1: Ela convidou você, não convidou eu.
0: Não, Marisquim.
1: E agora ela vai ficar um mês aí de férias.
0: Por quê?
1: Porque você tá entrando de férias e ela ama só te ouvir.
0: Não, mas você também.
1: Eu não, agora eu tô assim direto e reto. Não é não. O papo é reto. É
0: aí,
1: isso.
0: Aí, Leninha, eu tentei.
1: Não.
0: Um beijo.
1: E ó, inclusive...
0: O quê?
1: Já estou com saudades de você.
0: E meu. Amanhã a gente não se vê,
1: né? Amanhã a gente não se vê. É isso. Então, despeço de sua audiência das 8 horas agora.
0: Então, eu vou estar aqui amanhã, até as 7 da noite. Mas agora, Alex e eu juntos, só no mês que vem. E... Aí, segunda-feira, segunda-feira ele volta um pouquinho mais cedo, a partir das 5 da tarde, de 5 às 8 da noite. Então, a partir de segunda, temos Alex Bono aqui na programação da Litoral, enquanto eu vou estar de férias, mas amanhã a gente fala melhor, tá bom?
1: Pra desespero de todo mundo.
0: Por que desespero?
1: Vou falar igual coisa, vou até que me engolir. Nossa, que simpático eu tô, hein?
0: Você não tem comentário, Alex Bono.
1: É, meu filho, é árduo pegar esse horário sem você.
0: Tomar banho, velho.
1: É, mas é verdade, tô falando sério.
0: Hein?
1: As últimas vezes tem uns ouvintes me xingando ali.
0: Por quê?
1: Ah, Jesus amado, onde que pegaram esse menino? Tá, o quê? Que é isso? Esse cara aí não presta pra tá aí, não.
0: Hein?
1: É
0: vai ser rapidinho.
1: Tô brincando, que horror, cara. Eu tô brincando, os ouvintes me recebem muito bem, mas vamos estar com muita saudade de você.
0: É.
1: Ah, muita saudade de você, fala igual mineiro. É demais da conta.
0: Ó, amanhã, em sabadão, tô de volta aqui 1 da tarde na Rádio Litoral, primeiro lugar geral. Continue com Alex Bono.
1: Sim! Se ficar com saudades.

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2: 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É raro, mas acontece sempre, viu?

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se colocar em primeiro lugar, é importante. Aquele abraço. Dá beijo pra ela que tá curtindo na maior altura, gostei. Balneário Ponto da Fruta, beijo Fabíola Martins. Como é que John em Santo André tá feliz, né, John? Foi você que ganhou o ingresso? Não, foi outro John, foi o outro. Daqui a pouquinho seu áudio, John. Trinca em Nova Betânia, Vanderlei também por aqui, Cris em Vila Graúna e Berezinha já no seu Etalelê. Sextou.

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0: na Litoral, tô mais que legal, rapaz do céu. Copa do Mundo, aquela loucura, né? Já pode botar um Maria aí do Rick Martin. Uepa! Muito bem. Uepa, 1-1, rapaz, 1-1. Sabe que vozinha tá pegando todas do Messi? Acabou de ter aquele penaltizinho básico, aquela falta na área. Meu filho do céu, foi lá Messi mais uma vez. Vozinha pegou, cara. Que é isso? Rapaz do céu, perdendo tudo. Acabou de perder mais uma. Tá que uma loucura isso. 1-1, cara. Como bons brasileiros, o Cabo Verde gosta também do Brasil pra caramba. Fala português. Acho que seria muito interessante a Argentina já sair aí por um time que fala português. Tô errado, criancinha? O que você tá achando aí, minha querida amiga Alexa? Fala pra nós.
1: Repos tá difícil, tá 101. Bozina tá segurando tudo.
0: Por que você tá com sotaque em inglês, cara? Tá estranho. Não entendi. O que que aconteceu?
1: Sextou.
0: Melhorou. Vai pra Argentina.
1: Es viernes.
0: Ah, legal, cara. Você tá falando um monte, mas você falou num sotaque inglês, cara. Você tá doidona, que legal. Ela bebeu hoje, gosta assim. Bem, vamos pra turma aqui do WhatsApp, porque a audiência tá lá em cima.
2: Fala, Alex Zona, menino de ouro. Rapaz, eu subi, mas tô de volta, hein?
0: Isso é bom, cara.
2: Tô na sua sombra, meu chegado.
0: Gosta assim.
2: Você apareceu na rádio, eu apareço junto.
0: É isso.
2: É Adriano Silva de Itabuzeiro. Se puder colocar uma pra nós do Linkin Park aí.
0: Caraca.
2: Qualquer uma já satisfaz o menino. Valeu.
0: Já até rodei agora, porque tem um outro pedido aqui com Linkin Park, cara. Dois pedidos hoje. Epa, vou ter que tocar. Vou ter que tocar um rock pra vocês. Fala, Fernando.
3: Boa tarde, meu amigo. Oh, boa tarde, não. Boa noite, meu amigo Alex Bonner. Aqui é Fernando São Pedro. Na Litoral, tô mais que legal. Partiu pra casa que ninguém viu. Na Litoral, eu estou mais que legal.
0: Bom descanso pra você. Oh, boa farra, né? Talvez tá começando agora a balada. Tô aqui de olho no jogo, cara. Cadê as informações do jogo? Sumiu. Fala, Denis.
4: Boa noite de sexta-feira, meu amigo Alex Bono, com 2N. Que Deus diz que sempre abençoando você, sua família e todos da Rádio Litoral. Tô na Litoral, tô mais do que legal. Uma noite abençoada de terça-feira na presença de Deus a cada um de vocês. Valeu, meu irmão. Fica com Deus. Uma boa audiência. Que Deus abençoa.
0: A
4: um
0: você
4: abraço.
0: Também, Denizinho. Oi. Vai no ritmo, hein, cara. Vai dar Cabo Verde. É cantar em espanhol mesmo pros hermanos. Uepa! Vai, Cris!
5: Boa noite, Alex.
0: Boa, Bono. Meu amor.
5: Passando pra dizer que estou aqui ligadinha,
0: amor,
5: te ouvindo e anotando os 45 minutos premiados. Beijos, meu amor. Bom final de semana. Eu sou a Crisinha de Vila Graúna.
0: E vai na música alta, é assim que eu gosto. Beijo, Crisinha, obrigado pela audiência.
6: Boa noite, Litoral. Fala, aqui é o Vanderlei de Colatina. Eu sou o pai da Helena, eu sou o pai do Heitor e sou o esposo da Kelly.
0: Que amor!
6: E sou o pai da Brisez também. Eu queria mandar um abraço para todos eles, tá?
0: Família
6: um
0: toda.
6: Um abraço para todo mundo.
0: Demais,
6: valeu!
0: Cara.
6: Vai, Brasil!
0: Vai, Brasil!
6: Vamos ganhar esse jogo, hein? Domingo é nóis.
0: Falou tudo. Beijo para essa família abençoada, linda, tá? Obrigado pela imensa audiência, cara. Vamos chegando aqui, é muito áudio. Sempre fico na modéstia ali antes, mas, cara, muito legal esse horário. Demais, vocês são demais. Bem, já tocamos quase uma música inteira. Pode isso, criancinhas. Meu Deus! Hora de você decidir o que você vai ouvir, porque a gente tá quase encerrando aí os 45 minutos. Eu vou te falar, você no comando hoje vai ter, ó, sexta-feira, cara. Chefe, tudo foi embora cedo. Tô só esperando o Marcelo aqui. Vai embora mais cedo também. A gente vai arrebentar nisso aqui. Vai ser como?
1: Sequência vai ser bem diferente.
0: Ouviu? Sequência vai ser bem diferente, traduzindo aqui pro português. Vai ser diferente, mas porque você tá pedindo. Tá bom? Não sou eu. Mas eu adoro. Vai na onda, Brasil! É isso! Epa!
7: Brasil!
0: Um, dois, três! Cinturinha! Ombrinho pro lado e pro outro! Olha que delícia! E a Argentina vai sair! Vai! Dá-lhe Cabo Verde! Tá minha vassoura de verde hoje, só pra homenagear. E vai! Ó! Ah, tinha que deixar até o final, cara. Essa música é tudo.
7: Brasil!

0: mas que legal, essa não é uma, mas é Dua Lipa. Essa que todo mundo sabe dançar por causa do BBB, né? Quem lembra da Manuzinha? Bom demais, don't start now. É isso, tô aqui, Alex Bono na área. Aproveita e me segue lá no @ Alex Bono. Umas curiosidades legais e nostalgia, você vai gostar. Tá vindo você no comando. O bicho tá pegando aqui, crianças. Oh, tá com fogo, tá com fogo. Adoro.
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1: Litoral. Tamo junto! Um ótimo final de semana, começou pra gente aproveitar, descansar, o negócio é curtir. E a gente tá aqui pra te ajudar com isso.
2: Brasil!
1: Vamos curtir feliz, hein? Bem feliz.
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1: Ah, pai do céu, hoje vocês estão mandando que com tudo, hein, meu filho? Estão mandando, já vou falar. Atenção, chefes, são eles. Muito bom. Vou começar com você, Vanusa, meu amor.
5: Que bom, seu lindo.
1: Você.
5: Hoje é dia de rock, bebê. Já que eu tô no comando, eu queria Bon Jovi, Live Your Prayer.
1: É, daqui 10 dias, inclusive, é o dia do rock, né? Dia 3... Opa, peraí, não. Essa música se começa do início. Dia 13 de julho. É isso mesmo, né? 13 de julho, dia internacional do rock. Então vamos começar com o seu pedido aí, Vanusa. Live Your Prayer. Ó, ela vem de fininho. E vai, ó, invadindo o seu rádio.

0: 29 no mês que se comemora aí o Dia Internacional do Rock. Tá bom, você no comando, 27999861050. Valeu, Vanusa. Agora pedido tanto aqui do Adriano, que eu já rodei o áudio dele, mas pediu aqui também, quer ver?
1: Apareceu junto. É o Adriano Silva de Tabuleiro. Se puder colocar uma pra nós do Linkin Park aí.
0: Boa, Adriano. Linkin Park arrebentou, meu amigo. Quem pediu também foi o David.
2: Fala, Alex Bono. Boa noite. Beleza, meu irmão?
0: Poxa.
2: Como é que tá aí? Tranquilo? No Espírito Santo? Tamo junto por aqui. No tal do Goiás. Só até as 11 da noite.
0: Vamos com tudo.
2: A programação da Litoral FM.
0: Aí sim.
2: A melhor do Espírito Santo. O Alex, manda pra gente Linkin Park. Samuel Bilão.
0: Ah, você pediu outra.
2: Manda pra gente aí. Por gentileza, grande abraço pra você, tamo no comando, tamo junto, tamo por aqui, tamo no Goiás, acompanhando a Litoral. Tá na Litoral, tá mais, que legal.
0: Não, para tudo, pô, o cara pediu outra, não vou errar assim não, que vergonha. Pera aí, vou colocar aqui pra você. Sabe o que acontece? Às vezes eu ouço o áudio, pra mim eu já entendi, meu filho, mas no final das contas tá vendo, né? Não entendi o negócio. Mas vamos lá, criancinhas, ajuda aí, dá play na música aí pro tio. Se a internet ajudar também, é uma desgrama. Aí complica a minha vida, hein? É o quem faz segura, faz ouvir. Como é que é? O do
3: não
0: Faustão,
3: vai, não.
0: Cara? Esqueci,
3: não vai,
0: cara.
3: Não.
0: Não, vou sim, pô.

0: Vambora, vambora. E quem vai embora também eu tô achando é argentino, hein? Você tá louco, é cada defesa. Aqui na Litoral, você tá curtindo você no comando. Pedido aqui do Adriano, também do David. Linkin Park, Summer I Belong. Isso aqui é bom demais. Vamos mudar a rota agora? Ó, a turma que tá pedindo, tem um monte de gente pedindo aqui um dance, Eurodance, legal. Vou começar a mudar a rota agora, tá? Porque depois tem o próximo Você no Comando que eu vou atender vocês. Também já vou falar qual pedido que eu vou começar o próximo Você no Comando. Agora eu quero ouvir a minha amiga Regina, vai.
1: Boa noite, Alex Bono, seu lindo, maravilhoso. Você. E aí, Regina Claudinha, de Taquara 1. Em casa hoje, não fui pro curso, tô aqui ligadinho na Litoral.
0: Isso é bom.
1: E já que eu tô no comando, eu quero ouvir Festa no AP com Latino, pra gente poder aquecer essa sexta-feira.
0: Aqueceu.

Me ligo no ar. 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Tá bom, tá o quê? Tudo é festa. Sabendo isso aqui?

0: É pro brasileiro que é 65 argentino, acho que vai ser uma festinha maneira, hein? Aqui na Litoral tá mais que legal, o cara vozinha tá pegando tudo lá, tá 1-1 e já vai acabar o jogo, vai pra prorrogação. E a gente tá falando da Argentina, né? Atual campeã. Sangue de Jesus tem poder, amém. Cara, muito legal, porque é um país iniciante, né? Pra você ter uma noção, o Cabo Verde tem menos gente, menos habitantes que o município da Serra aqui no Espírito Santo. O município da Serra tem em torno de 570 mil, lá eles têm 530 mil habitantes. É um país bem pequenininho. Cara, muito legal. E o cara tá fazendo aí 40 anos de experiência, né? Tá mostrando isso tudo aí, tá se dando muito bem. Por enquanto, 1-1 e faltando aí, até então, 30 segundos pra acabar o jogo. Já tá ali nos 8 minutos dos acréscimos e tá indo pra prorrogação. O negócio tá bom demais. Atualiza a situação depois que eu voltar da Voz do Brasil. Aí a gente vem comemorando, não sei o quê. Mas também tem que tomar cuidado, porque não dá também comemorar, pobre. Não, a gente comemorar porque a gente tá com os irmãos, não os irmãos, a gente tá com os irmãos portugueses. Cabo Verde fala português, certo? Então não é comemorar porque a gente já tá saindo. Não, a gente vai estar feliz pelos outros. É isso, certo? Aí papai do céu gosta, porque senão pode vir pra nós no domingo. Aí ferrou, aí fica feio. Aí fica feio. Cara, muita gente participando. Vivi, te atender depois. Vou mandar um Faroeste Caboclo, próxima sequência. Vou começar muito mais cedo pra mandar essas 10 minutos, cara. Vou mandar também a do Gans aqui, do João, lá de São Pedro. Tamo junto, João. O João pediu aqui alô pra Aline Alves. Tá aí, ó, pro amor Aline Alves. Momento de amor, romance, gosta assim. Beijo pra vocês, tá? Vivi no condomínio, também tá aqui. Mandou mensagem cedo. Deixa eu ver que horas você mandou. 7h23, cara, cobrou aqui. 7h23 é Hollywood que tá aqui no comando, hein? Vocês não coisa, não. É, foi Hollywood que não rodou. Agora não tem mais tempo. Mas você pediu música, Vivi? Daqui a pouquinho também. Caetano, vou atender seu pedido depois, 20 para as 11. Também a Drica Santos, que manda mensagem uma atrás da outra. Não precisa, eu já recebi. E 20 para as 11 eu também vou atender o seu pedido. Sextou, papai!
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